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0: Boa segunda pra você, hoje dia 8 de junho. Tudo bem? Tudo tranquilo? Já começaram os preparativos.

período. E o frio? Meu Deus do céu, gente. Tá um friozinho hoje aqui em Vitória, vocês não têm noção. Na Grande Vitória, né? Me conta, na sua região, por onde você tá agora, tá frio. Aqui, quando eu saí de casa, tava de 15 para 16 graus. A gente

acontecer sem dor de cabeça, sem estresse, pensando só no melhor pra gente, tá? Um dia de cada vez. Então vambora, vem comigo, eu sou o Cleide Costa Longa e te faço companhia hoje e, se Deus quiser, a semana inteira, hein? Tem feriado não, tem não. Pra começar tem Cleiton Camargo, Quando um Grande Amor Se Faz.

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Litoral, eu tô legal, bom dia! Excelente manhã pra você que sintoniza Litoral FM e já tem uma galera com a gente, né? E que bom que vocês estão aqui comigo. Bom que me ajudou a esquentar, porque tá um frio de lascar. Meu Deus do céu! Luiz Fernando no centro de Vitória, um beijo pra você, bom dia! Rafael, do Balneário de Carapebu.

0: trabalho.
1: Assim que eu gosto.
2: Aos ouvintes, aos cadeiras cativas, bom dia. José Carlos, Claudineia, Helena Mara, Robson, Leomar, bom dia. Leide, bom trabalho, boa semana pra nós e até minha Sônia Carlos.
1: Beijo, vamos meu passar amor. Roupa. Vamos passar roupa. É, nesse friozinho assim é gostoso passar roupa, né? Coisa boa. É um serviço que eu adoro. Nossa! Mentira, tá, gente? Detesto passar roupa. Ave Maria. José Luciano de Santos Dumont tá ligado com a gente. Ele é a esposa Adriana, as filhas Júlia e Isadora. E ele aproveita e manda abraço pra Vera do Pula Pula e pra todos os ouvintes. Wellington, fala comigo. Bom dia.
3: Ô, Clidinha Costa Longa, bom dia. Bom dia, Sol. Bom dia a todos os ouvintes do litoral. É, Clidinha, graças a Deus. Bora pra mais um dia, mais uma semana. Que pode ser um abençoe. Tem que tá frio aqui, hein? Batendo 12 graus. Nossa Senhora. Pra sair de madrugada tem que tá cheio, mas...
1: Nossa! Pra quem acorda
3: de madrugada,
1: Deus quer,
3: né? Nós estamos vivos, saúde, graças a Deus. Bora pra cima.
1: Isso mesmo,
3: pra baixo, pra outra mão. Falou, Kedinho, com Deus, então, bom dia. Bom dia de trabalho.
1: Você também, meu amor.
3: Deus abençoe nós. Tchau, obrigado.
1: Um beijo, viu? Pra você e pra todos aí, 12 graus. Eu reclamando de 16 aqui, hein? Você pensa, hein? Ei, Praxedes, bom dia.
4: Bom dia, bonita.
1: E aí,
4: aqui é Praxedes, passando pra deixar o meu bom dia pra todos que estão ligadinhos na litoral. Principalmente pro meu amor Antônio, pra Duda Mel, pro grupo Cadeira Cativa, de A a Z, pra não esquecer de ninguém. E tamo junto, hein? Sempre ligadinha na melhor.
1: Beijo.
4: Na litoral.
1: Bom dia, ótimo dia pra você. Vanja, fala comigo. Alô.
5: Bom dia, Cleitinha. Bom dia, Sol. Bom trabalho, menina maravilhosa, segunda-feira. Bom dia a todo o grupo Cadeira Cativa, todos os meninos, sempre esquecer de ninguém, né, Cleitinha?
1: Isso mesmo, meu anjo.
5: Cleitinha, depois de descansar, curte. Passando feriadão, Cleidinha.
1: É.
5: Beijo, vamos já sair.
1: Deu pra descansar bastante, viu? Graças a Deus. Vamos falar com o Gato Preto lá de Cachoeiro.
6: Olá, Costa Longa, bom dia, minha querida. Diretamente de Cachoeiro Itapirim, Gato Preto desejando a segunda-feira abençoada, mandando a lupa pra Jair Amor, minha filha, Verinha do Pula Pula, Chibinha, Gil, Marcos Bob, Nando Júnior, Marcelo Pintor, Rio Fogão Lenha, Duda Mel, Zé Paulo Bina em Aracuí, para Gigante, para Daniel, para Leomar, para Serginho do Posto de Mola, Aliança. Um bom dia pra turma de Una, Muniz Freire, Cachoeira Alta, São Vicente, Gruta, A Tijuca, Lambari, Urupi, Marapé, para Peixinho, Cantagalo, o grupo Cadeira Cativa, bom dia, o pessoal da saúde, bom dia.
1: Valeu,
6: e pra minha
1: meu
6: família
1: bem.
6: Gran Vitória, bom dia. E na litoral, tô muito legal nessa segunda-feira, queridinha.
1: Arrasou, meu anjo, beijo, bom dia.
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0: Na Litoral, eu tô legal, 5h24. Excelente manhã pra você. Vamos falar com o Leomar, que tá ligado com
1: bom
0: a gente
1: dia,
0: aqui.
1: Cleide. Bom dia, ouvintes. É, Cleide, não tá frio só aí, não.

0: meio dodói ainda, tô me recuperando ainda, oh, mas tô 10 dias de tratamento. Mas tô de molho aqui nesse friozinho gostoso, debaixo da coberta.
1: Nossa, isso.
0: Estaria na hora de eu estar saindo pro trabalho, mas Deus sabe o que faz.
1: É verdade.
0: Um abraço a todos os ouvintes. Que Deus abençoe a todos nós. Seja uma semana maravilhosa para todos nós, ok?
1: E vai ser, tá bom, meu bem.
0: Daqui a pouco. Um cheiro para vocês. Um que Deus abençoe todos nós.
1: Valeu. E ó, segunda-feira começando assim, ó.

0: tá o trânsito aí perto de você? 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

0: Na Litoral, eu tô legal. Bom dia, gente. Ainda ontem chorei de saudade. Meu Deus do céu. Só musicão, hein? Programação pra lá de especial. Denis de Alzira Ramos, um beijo, meu bem. Bom dia. Rebeca Andrade de Colatina, alô.
1: Bom dia, Cleidinha. Bom dia. Que folga gigante é essa?
0: Não é, menina? Nem eu acreditei.
1: Bom dia. Segundou. Uma nova segunda-feira de paz e bênção e saúde para todos nós. Sou a Rebeca Andrade de Colatina. Os meus abraços para o Queimadinho, Marcos Gobi, José Carlos da Inglaterra, Toninho, Eliomar de Linhares, Gerimar, Luiz Amendoim, Bill, Alessio, Verinha do Procura, Soninha, Lera Mara, Edneia Luz, Cleia, Claudineia, Marcinha Brites, Claudinha Flor, Robert Wallace, Jefferson Praxedes, Duda Mel, Elizabeth, Duda Letícia, Mel. Lá de Portugal. Beijo pra todo mundo.
0: Beijo, ui. Ótimo dia. Ademar tá ligado com a gente também nessa manhã, né, Ademar? Um beijo pra você, meu amor. Deixa eu ver o que ele tá falando aqui, ó. Alô?
2: É eu de novo, Cleidinha. Bom dia, Cleidinha. Como eu trabalho a noite toda, todos Sim. os dias da semana, eu quero falar pra você que ontem tava mais frio do que... Ontem tava mais frio do que ontem. Sábado tava mais frio do que ontem, que foi domingo. Entendeu?
0: Entendi.
2: Mas o clima tá gostoso.
0: Tá bom.
2: É só você se movimentar, que você não sente frio.
0: Exatamente. O negócio é ficar se movimentando. Certíssimo. Um beijo, viu? Ei, Matheus.
3: Matheus tá demais, congelando aqui, amiga, né? Bom demais esse clima. Pouco cedo da manhã tô no trabalho. Você manda tudo.
0: Obrigada, meu bem, um beijo. Antônio José de Souza tá ligado com a gente. Joel Flores, alô.
4: Bom dia, Cleidinha Costa Longa, bom dia, Sol, amigos da Rádio Toral, cadeira cativa. Hoje uma segunda-feira abençoada, começando a semana muito bem. Um trabalho glorioso. Tô ouvindo aqui esses clássicos maravilhosos na Rádio Toral. Tamo junto. Deus abençoe a todos aí.
0: Valeu, meu bem, um beijo. Obrigado. Beijo também para Maria Cristina Marriel de Mata da Serra, o esposo Vanderlei, Oséria Siletes de Flechal também tá ligada com a gente, né, lindona? Um beijo, bom dia. Val Baiano, um abraço. O Arildo Cleide, manda abraço para nós. Arildo Rose, meus filhos Igor, Nicolas e Vitor Gabriel de São José das Torres, distrito de Mimoso do Sul. 534.

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0: Vestido de Seda, Teodoro Sampaio. Que isso, minha gente? Bom, né? Eu gosto também. Gosto muito. Vou lá pra Portugal falar com meu amigo Sérgio Gonçalves. Alô!
1: Bom dia, Cleide.
0: Bom dia.
1: E boa semana para todos os ouvintes. Que esta semana traga paz, saúde e esperança para todos. Uma recuperação especial para as pessoas que estão doentes e que encontrem força e melhoras a cada dia. Que não faltem motivos para sorrir e seguir com fé. Uma semana abençoada para todos nós.
0: Amém.
1: Beijos, Cleide.
0: Beijo.
1: Fui, não vou até a Alemanha. Beijo.
0: Um abraço, tá indo pra Alemanha. Beijo, viu? Ótimo dia. Marta Marquezine, ligadona com a gente. Cleide do Zé, dá um frio aqui lá em Cachoeiro, gente. Imagina, se aqui tá frio, Cachoeiro que costuma ser quente, né? Valdemir, bom dia. Vamos lá pra Imiraçu.
2: Bom dia. Espero que não esteja tão frio aí.
0: Tá frio.
2: Porque aqui tá dando 16 graus, né? Eu acho que é normal, 16 pois graus é. Ainda.
0: 16
2: graus. Deus possa estar abençoando aí essa segunda-feira, frio, vinho, gostoso. E o restante da semana aí, beleza?
0: Beleza.
2: Beijo e abraço pro pessoal da cadeira cativa, especialmente pra você, Cleide, Sol, pra minha filha Nilva Carolina e pra todos os ouvintes aí, beleza?
0: Tá
2: beijo,
0: ótimo.
2: Litoral.
0: Um beijo pra você também, bem especial, viu? Deixa eu ver quem mais tá com a gente. Gilberto, Cleidinha do céu, que frio é esse? Ai, meu Deus do céu. Um abraço, meu bem. Bom dia. Carleilda Alves, também ligada com a gente. Nilo, bom dia. Lá deve estar um frio
3: também. Bom dia, Cleidinha. Aqui é Nilo Martins, Cachoeirinho, Rio Novo do Sul. Um bom dia especial pra você, um bom dia, um abraço bem perto da favela do Curapula, um bom dia pra Cauriné, bom dia pros meus familiares, bom dia pros meus amigos, bom dia pra namorada Vanessa. E segundo, hein? Segundo com friozinho, gostoso, mas tá bom. É isso daí. Na litoral, Tomás, que legal. Um abraço, querida.
0: Abraço, meu amor. Bom dia pra você, Dani. Rosângela Bernardoni, tá ligada com a gente também, bom dia.
4: Bom dia, Cleidinha, bom dia, Sol, tudo bem com vocês? Sou eu, Rosângela Bernardoni, do bairro São Miguel e Colatina. Segundo, hein, Cleidinha, graças a Deus, essa semana tem um feriadinho na sexta-feira.
0: É bem feriado?
4: Cleidinha, mas deixa eu mandar um bom dia pra vocês, pra todos da cadeira cativa, pro meu esposo Paulo, pra todos da família Bernardoni e beijo, Cleidinha, ótimo início de semana.
0: Obrigada, meu amor, bom dia pra você, viu?
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0: Muito legal, 5h53, bom dia! Excelente manhã pra você, William Moura de Vila Batista, tá ligado com a gente. Loil Sadira em São Caetano, Rio Novo do Sul. Quem mais tá aqui? Alô, bom dia!
1: Bom dia, Cleide, bom dia, Sol. Aqui é o Lio de Vila Nova de Colares, passando pra desejar um bom dia, uma ótima semana para todos. Vamos que vamos. Tá frio, mas não tem jeito.
0: Tá frio. Valeu, meu bem. Um beijo pra você. Giovana do Alecrim. Alô, Giovana.
2: Bom dia, bom dia, bom dia, meu amor. Bom dia a todo mundo. Giovana do Alecrim, tudo bom? Tá frio, água gelada, sangue tudo incluído. Bah, vambora, vambora, vambora. Ótima semana a todos. Fiquem com Deus. Se cuidam, bebam água. Fui.
0: Valeu, meu bem. Beijo. Josiel Barcelos tá ligado com a gente. Tá me assistindo lá. Um beijo pra você, Josiel. Obrigada aí pela companhia, tá, meu bem? Sidney de Ilha dos Aires também tá ligado com a gente nessa manhãzinha. Madrugou, né? Vamos lá pra Portugal falar com a Elizabeth, que lá já, ó.
3: Bom dia, Cleide. Bom dia a todos da litoral.
0: 10 da manhã.
3: Aqui em Portugal, já. Cleide, mais uma semana. Já fui pro ginásio, já tô aqui na fábrica. Um dia não muito sol. Tá previsto aí um sol mais quente da semana. Mas, por enquanto... Tá agradável. Vocês curtam frio, porque aí é muito mais tempo calor do que frio.
0: É,
3: nós aqui não, é o contrário. É 3 meses de verão e passa muito rápido. Pra você, pra Sol, pra todos da litoral, Rebeca Andrade, um excelente dia, uma ótima semana. Fiquem todos com Deus. E eu tô aqui, Cleide, graças a Deus, no meu setor, ligado na litoral. Porque
0: Arrasou.
3: Na litoral... Eu tô mais que legal.
0: Um beijo. Valeu, ótimo dia. E essa música aqui, hein? Eita, só tava faltando o Amado Batista, agora não falta mais. Pronto, ainda mais essa, hein? Princesa. Bom dia.

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0: excelente manhã pra você. Vamos lá falar com o Hermes, seu Hermes de São Torquato, um beijo pra você, bom dia. Vera do Pula Pula, alô?
1: Queridinha, bom dia a todos meus amigos da Cadeia Catia da Madrugada. Aqui quem fala é Vera do Pula Pula, Cacho Menin.

0: Rede Litoral, obrigada.
1: Beijo, nada, meu bem. Gabriel e Chiquinha ligadinhos com a gente. Um abraço pra Márcia Mendes, também ligadona nesse momento. Quem mais aqui? Marcinha Brite, de Resistência. Um beijo, meu amor. Marlilson também, Cleide. Marlilson de Soretama. Manda alô pra galera aqui da Central de Ambulâncias. Tá bom. Ambulância. Isso aí. Um abraço pra vocês aí. Ótimo dia, Beto.
2: Bom dia, Cleide. Beto Penitente Colatina. Cleide, que Deus abençoe a sua vida e de todos nós. Que os nossos sonhos e planos, que ele nos proteja e nos guie sempre pelo melhores caminhos.
1: Isso.
2: Bom dia, Cleide. Bom dia, Luiz Amendoim. Bom dia, Leomar de Linhares. Bom dia, ouvintes da Litoral. Na Litoral, estou legal.
1: Arrasou, meu amor. Um beijo gostoso pra você, viu? Garrincha, vão lá falar com ele também. Fala comigo, meu amor.
3: Aú, Cleidinha, Costa Longa. Vamos, Cleidinha. Aqui rasgando. Aqui é o Garrinchão. Cleidinha, que tá frio, hein? Puta que pariu. Nossa senhora. Mas vamos que uma, Cleidinha. Pedi um alô aí pra minha esposa, Brunelli, minha filha Thália Brunelli. E um alôzão pra Vera do Pula Pula. Vamos que vamos. A Thália hoje, ó. Pode esquecer. Ah. Tá lá, ó, deitada ainda. Mas vamos que vamos, meu povo!
1: Um beijo, dá um futucão nessa menina aí.

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0: eu tô legal. Onde anda, meu amor, hein? 6h34, bom dia! Excelente manhã pra você, manhãzinha boa, fria, gente. Tô com 3 blusas de frio. 3 blusas mesmo. Tô com uma blusinha fina de linha, outra blusinha por cima de linha e um casaquinho por cima ainda. 3. E tô com frio, tá? Nossa, doido pra tomar um leitinho. Leitinho quentinho. Já, já. Deixa eu mandar um beijo gostoso pra Dilza. Meninas, Dilza aqui do bairro Universal. Passando pra desejar uma excelente semana pra todas nós. Valeu, meu bem. Um beijo. Agulhão, bom dia.
1: Bom dia, bom dia, bom dia, Cleide. Passando pra dar aquele alô na segunda-feira, geladinha.
0: Geladinha.
1: Mas que seja muito abençoada e vitoriosa pra nós, melhor do que ontem. E aí, Cleide? Depois dessa folga toda aí, longa aí...
0: Um beijo pra você, ótimo dia. E é mesmo, viu, gente? A gente fica meio lesado, meio sonso, assim, sei nem que dia é hoje. Ô, coisa boa. Na verdade, eu sei, é segunda-feira, viu? Fica tranquilo. Fábio Araújo de Bela Aurora, um beijo. Duda Mel, alô!
2: Bom dia, Cleidinha. Bom quem fala dia. Aqui é Duda Mel de Cachumirim. Um bom dia pro Toninho,

0: Flaviano. Bom dia, bom dia, bom dia. Partiu, pai. Paraíso.
1: Arrasou, meu amor. Beijão pra você. Rosenberg, bom dia.
2: Bom dia, bom dia. Aô.

0: ar-condicionado que não desliga. Aí Carioquinha não aguenta. Rosenberg de Interlagos, mais conhecido como Carioca, motor de aplicativo. Bora pra cima que pra baixo é contramão. Mais uma semana que se inicia, que Papai do Céu nos abençoe, não só a mim, como todos os motores da rodagem.
1: Obrigada, meu amor, um beijo. Lu de Campo Grande também tá ligadona com a gente nessa manhã. Um beijo, viu, lindeza? Aí Santa Maria de Jetibá, pensem o frio, 7 graus, gente. E a gente reclamando aqui de 16, ela lá com 7 graus. Meu Deus do céu. Ai, que frio.

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0: diferente disso, você não acredita não, viu? Pelo amor de Deus. Acho que acha que é sofrer esses negócios. Deus me livre, tá amarrado. Lidiana Scarpati, da Cidade Continental, tá ligada com a gente, mandando beijos e abraços pra todos. Cláudio José, de Nova Carapina 2, um beijo, bom dia. Meu amigo Zé Carlos, alô.
1: Escutei o Madão aí, viu? Obrigado.
0: Você escutou, tá? Né?
1: Ó, passando pra mandar uma boa semana pra você, pra Lena Mara, pra Soninha, a Rebeca, a Vera do Pula Pula, a Rosângela, o Senador, pra todo mundo aí, tá bom? Um abraço pra vocês aí, fiquem com Deus.
0: Você também, meu amor, um beijo gostoso pra você, tá? Tudo de bom. Marcos Gargamel, de Jardim Camburi, Gian, tá ligado com a gente. Marcão, de Cobilândia. Cida, bom dia.
2: Ei, Cleidinha, bom dia. Bom dia, Sol, aqui é a Cida de João Goulart. Tô passando aqui pra desejar uma ótima segunda-feira abençoada pra todos nós. Vamos trabalhar, que nascemos lindas e não ricas.
0: Exatamente.
2: Beijo, na litoral, eu tô mais legal.
0: Um beijo, lindeza, ótimo dia pra você, viu? Obrigada aí pela sua companhia de sempre, né? Quem mais? Elivaldo de Carapina, tá ligado com a gente, danada. Um beijo, meu amor. Hermes.
3: Bom dia, Sol, bom dia, Cleidinha. É o Hermes aqui de Santo Quatro. Segundou, né, meninos? Ótimo trabalho pra vocês duas aí. Manda aquele alôzão pra minhas filhas Daiane, Raniele, meu amigo Anilson, meu amigo Serginando, meu amigo Rubinho, motorista de aplicativo de Cobilândia Nojo, motorista Geraldão, minha amiga Tatiane, motorista da 331, e pra minha grande amiga Andréia, ali de Marcílio de Noronha, e pra todos os ouvintes da Litoral, porque na Litoral nós estamos mais que legal.
0: Vambora, meu bem, um beijo pra você. Maria, de Terra Vermelha, bom dia.
4: Bom dia, Cleide, bom dia, Sol. Ei, meninas, meu dia, você está arrasando o coração aí com essa
0: cê
4: música.
0: Você viu, né? Uma melhor que a outra.
4: Sinônimos.
0: Essa música
4: muito
0: é bonita.
4: Linda. Ficou muito bonita essa gravação nova agora. Linda, linda, linda, linda. Bom verdade. Dia pra vocês, um feliz... Uma feliz segunda-feira, minhas amigas. Que Deus dê nós um bom dia.
0: Ele dá,
4: um dia
0: meu
4: de trabalho
0: amor.
4: Cheio de bênçãos pra nós, pra vocês. Continuem essas pessoas lindas que vocês é aí, tá?
0: Obrigada, meu anjo.
4: Tô mais que legal.
0: Arrasou.
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0: Gente, bom dia, Sol.
2: Bom dia, Cleide. Bom dia, gente. Ótima segunda-feira, uma semana produtiva, abençoada pra todo mundo. Quase férias, né? 4 dias de folga.
0: É mesmo, nós duas, né? Caramba,
2: achei. Deu pra descansar.
0: Ficou meio perdida no tempo, assim?
2: O quê? Sábado eu achei que era domingo.
0: Pois é, a gente não sabe nem o que que faz de tanta coisa que a gente inventa de fazer quando a gente tem uma folga.
2: Mas foi boa e renovada pro resto do ano.
0: Exatamente, graças a Deus.
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0: 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Eu tô legal, bom dia, gente. Bem carinhoso e especial aqui pra Kátia, perguntando como é que foi a nossa folga. Porque ela ainda tá debaixo do cobertor, um frio. Oh, meu Deus.
1: Nossa, tá frio mesmo, hein? Ó, um beijo aqui pro Ailton. Ele falou, ó, quem descobriu o Brasil, cobre, porque aqui tá frio demais em Mantenópolis, tá?
0: Ah, Mantenópolis tá frio mesmo, faço ideia. Jovanilson de Linhares, um beijo.
1: Pra Yara Paiva, em Nova Rosa da Penha.
0: Simone, de Jardim Camburi.
1: Kátia, em Carapina Grande.
0: Adriana e Maicon, em Flechal.
1: Luzia do Cocal.
0: Beijo pra Francisca, em Vila Nova de Colares.
1: Rosemara Ramos, em Nova Almeida.
0: E pra você também, viu?
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1: Ó, tem trânsito na BR-262, porque tá passando por obras ali, próximo ao trevo de Alto Laje. Então, você que tá vindo aí de Viana e tudo, vai ter um pouquinho de lentidão aí nesse pedacinho aí, tá bom? Ali de Campo Grande até chegar ali na altura do trevo de Alto Laje, tá? Porque tá em obras. Trânsito lento na segunda ponte, 5 pontes também. Você que tá vindo de Vitória e Cariacica, sentido Vila Velha, Vitória, para chegar na Vila Rubim, até 5 pontos hoje tá lento, então vai ter um pouquinho de paciência também. A Avenida Carioca já com pequeno trânsito nesse momento, você que vem de Vila Velha, sentido Vitória, pela terceira ponte. Então, trânsito lento nesse momento. BR-101, né, agora a Avenida Mestre Álvaro já tá com uma certa lentidão e depois que passa o viaduto de Carapina, sentido Rodovia das Paneleiras, tem uma pequena retenção ali na Rodovia das Paneleiras. Agora, gente, muita atenção, porque por enquanto o congestionamento não tá muito grande, mas tem um acidente na Rodovia do Contorno. Então tem uma pequena retenção que pode aumentar para quem tá sentido Serra.
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0: dia.
1: Ó, beijo e bom dia pra você que tá sabendo que junho é mês dos namorados, né?
2: Exatamente.
1: Então, é, mês dos namorados litoral na Pisale Calçados.
2: Pois é, ó, valendo R$800, você falou isso?
1: É, não.
2: Não, né? Então, R$800 em compras na loja Pisale, gente. Uma maravilha. Pra você se dar bem é muito fácil, é só você anotar as senhas, né? Que a gente vai soltando aqui durante a programação, né?
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2: Isso. Alô?
3: Bom dia, Cleidinho.
2: Bom dia. Ah, é o Wanderson Silva. Fala, Wanderson.
3: Bom dia, Cleidinho.
2: Agora sim.
3: Bom dia, sol que tá chegando. Bom, por aí.
1: Cheguei.
3: Wanderson Silva já ligadinho, já ouvindo a melhor, já ouvindo a litoral aqui, hein? Em Goiás. Grande abraço. Que Deus abençoe nossa semana, hein?
2: Ele abençoa. Amém. Meu bem. Tá na meia marcha lenta hoje, né?
1: Tá, tá com o freio de mão puxado. Será que
4: ficou
1: 4 dias em casa também?
2: Ai,
4: bom,
2: Jesus.
4: Bom dia, Craig. Bom dia a todos os ouvintes da Litoral. Na Litoral, estou mais que legal. Vamos que vamos. Meninas, eu tô um pouco sumidinho, mas...
2: É o Daniel.
4: A Litoral tá ligada 24 horas, tá? Ah, tchau, obrigado. Na Litoral, estou mais que legal.
2: Beijo, Daniel. Beijo. Você não some não, hein, rapaz? Ai, ai, ai, hein?

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0: Litoral, eu tô legal, 7h40. Bom dia! Excelente manhã pra você. Conseguiu anotar a sequência musical? Se você conseguiu, então agora vai lá no nosso site litoralfm.com.br pra fazer seu cadastro, tá?
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0: bem apertado e bem gostoso pra Irlene Alves, que tá sempre ligadinha com a gente. Marlon Calazans e José de Anchieta. Um beijo especial pra Carol Bergamin e pra Clarinha, que tá sempre ligadinha também.
1: Rosimara em Alfredo Chaves.
0: Seu Tadeu no restaurante em Vila Velha.
1: Pra Josimar em Rio Branco, Cariacica.
0: Um beijo gostosão também, bem especial aqui, pra Silene de Goiabeiras.
1: Elisângela Gonçalves em Jardim Camburi.
0: Um beijo especial também aqui pra Luísa Cristina.
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0: Se liga, você que tá aí ouvindo a gente, se liga na previsão do tempo, tá? Segunda-feira, sol com muitas nuvens durante o dia e períodos de céu nublado. À noite será com muitas nuvens, mas sem chuva, tá? As temperaturas permanecem amenas em todas as regiões capixabas. Na Grande Vitória, mínima será de 16 e máxima de 27 graus.
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0: Feirão zera dívida Banestes. A partir desta semana, clientes com débitos em aberto têm a oportunidade de renegociar ou até mesmo quitar suas dívidas por meio do Feirão Zera Dívida Banestes. A equipe de atendimento estará presente em 10 municípios oferecendo descontos de até 100% em juros de mora, correção e multa e parcelamento da dívida em até 120 meses. As renegociações começam hoje em Santa Leopoldina e Santa Maria de Jetibá. Amanhã, terça-feira, em Itarana e Itaguaçu, na quarta, em Laranja da Terra, encerrando o mutirão na quinta-feira. Em Santa Teresa e São Roque do Canaã.
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0: Bom, para solicitar a renegociação no Feirão Zera Dívida Banestes, o atraso dos clientes deve ser superior a 60 dias e os débitos podem ou não estar judicializados. O feirão é voltado para pessoas físicas com dívidas de até 500 mil ou pessoas jurídicas com dívidas de até 1 milhão de reais. O importante é ressaltar que ambos os casos, os descontos são sempre maiores para aqueles que decidem pagar à vista. Pode ser renegociado todos os produtos em atraso, com exceção dos produtos de crediário de crédito imobiliário e Pronamp, que necessitam de renegociação específica, tá?
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2: 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Essa é a nossa música, compadre.

0: isso, brinda aí. 8:08, bom dia, gente. Beijo e bom dia pra você que tá doidinho pra curtir o show do Belo, você com direito acompanhante, vai ser no Shopping Vila Velha dia 8 de agosto. Aí tem que mandar a senha. Eu quero ir no Belo Litoral 999-86-1050.
1: Isso aí, deixa eu ver quem tá aqui, alô.
2: Bom dia, Litoral. Irineu. Aqui estamos pra mais uma semana cheia de boas energias, cheia de muito serviço. Bom dia, Solzinha. Bom dia, Cleidinha. Irineu Júnior passando para dar aquele alô. Bora, bora, na Litoral. Tô mais que legal.
1: Valeu, meu bem. Vambora.
3: Bom dia, Sol. Bom dia, Cleide.
1: Oiê.
3: Almeida de Outro Live passando por aqui para desejar uma ótima segunda-feira para todo mundo. Seguindo agora meu plantãozinho de trabalho, onde eu vou montar aquele quadro elétrico agora ali na Praia do Canto. Tô aqui acessando a Avenida Carioca pra pegar aquele trânsitozinho ali pra atravessar pra Vitória. Mas olha, quem descobriu o Brasil aí, meu filho, pode deixar descoberto, tá bom. Tá gostosinho desse jeito aí, destampadinho. Tá muito bom. Aquele solzinho saindo de leve aqui em Vila Velha.
1: Arrasou, meu velho.
3: Aquele climazinho ótimo. Tá muito bom, pode deixar destampado.
1: Arrasou, meu amor, um beijo pra você. Então tá gostosinho lá fora, né?
0: É,
1: aqui dentro, eu vou falar uma coisa, eu tô com 3 blusas de frio e ainda tô com frio. Minha mão chega a tá roxa, gente. Vocês não têm noção o que que é isso, não.
0: Tá meu pé tá gelado dentro do tênis e com meia.
1: Pois é, tá louco, pra que isso?
4: Bom dia, Litoral FM, bom dia, Sol, bom dia, Cledinha, bom dia, minhas lindas. Aqui é Bob Billy, passando pra mandar um abraço aí pra toda a galera que está ligado na Litoral. Um abraço aí pro meu primo Keu, meu primo Claudinho, Jair e também os amigos Águia, os motoristas de aplicativo que estão ligados na Litoral, e desejar a todos uma ótima semana abençoada.
1: Amém.
4: Porque só e Cleidinha, na Litoral, eu tô mais que legal, hein?
1: Arrasou. Ô, Sol, fizeram poesia pra nós.
0: Fizeram.
1: É o Sérgio, meu amigo.
5: Quando
1: português.
5: A Cleide Alegria se junta com a Solange Sol, nasce um dia iluminado por dentro e por fora. Alegria que aquece como o sol e contagia com um sorriso sincero. Fica tudo mais leve e mais bonito, como se a vida lembrasse que por um instante, para ser feliz, também é simples. É. Beijos, Sol e Cleide. Na Litoral estamos todos super mais que legal.
1: Ah,
5: vou até ali. Fui.
1: Beijo.
0: Obrigada. Nossa, ficou tão bonito. É.

0: Litoral, eu tô legal, bom dia, 8h18.
1: Litoral sempre. 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Você, trânsito, litoral.
0: Ah, desculpa, Sol.
2: É, minha gente, ó, trânsito complicado na segunda ponte, nas cinco pontes, porque tem um acidente ali na Ilha do Príncipe e tinha um carro quebrado ali na segunda ponte. Sim. Então, o trânsito tá gigantesco para você que vem de Cariacica e Vila Velha para chegar na Vila Rubim. Trânsito complicado também na Avenida Marechal Mascarenhas de Moraes, que é essa beira-mar aqui, que passa próximo aqui à Prefeitura de Vitória. Então, teve um acidente também, o trânsito tá muito complicado. Esse trânsito só melhora depois que passa a Prefeitura de Vitória, sentido ali Praia do Canto, né? Então, tá muito complicado. Trânsito complicado também ali na rodovia do contorno, tá? Então, mais ou menos na altura do bairro Vila Prudêncio, sentido Serra, o trânsito já tá complicado. E que tem quem tá agarrado ali, próximo a cinco pontes, que não passou, que também tá muito complicado, é a tia Ed, mandou a foto e tudo, falou, ó, Sol, tô ouvindo aqui a litoral e graças a Deus que tem a litoral pra poder melhorar meu dia e tá agarrado no trânsito. É
3: porque
2: paciência,
3: o negócio,
2: né?
3: Não tá bonito, tá não, feio, né?
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1: Ó, beijo e bom dia aqui pra Lucinha Gomes. Falou, meninas, hoje eu tô ouvindo a Litoral e trabalhando na Praia da Costa.
0: Isso, bom dia de trabalho pra você, tá? Deve estar um ventinho, né?
1: Ah, deve estar sim.
0: Trabalhando assim, de frente pra praia, já viu, né?
2: Bom dia, meninas. Oi, muito bom ouvir a voz de vocês logo cedinho. Estou indo pra Guarapari a trabalho. Aqui é a Luciana de Valparaíso, na Serra.
0: Leva
2: que
0: nós.
2: Que Deus abençoe o dia de vocês.
0: Ele abençoa, meu amor. Obrigada, viu? Rosimara, bom dia.
3: Bom dia, meninas lindas. Descansaram bastante, espero eu, né?
0: Bastante.
3: Se divertiram, aproveitaram para colocar tudo em dia, porque a semana começou e eu vou perturbar vocês muito pelo tempo que vocês me deixaram acordar sozinha.
0: Fique à vontade.
3: Pra mim, um terrível, né? Não acorda ninguém, né? Ele já chega, eu já tenho que estar no trabalho um tempão.
0: Ah.
3: Então é isso. Desde cedo, desde 4h45, tá, minha rainha? Tá, tô aguardando o seu bom dia.
0: Graças.
3: Rosimara Ramos de Nova Almeida, adoro ouvir vocês duas. Feliz aniversário a todos, principalmente a minha tia Maria Luísa. Beijão, saúde, gente.
0: Beijo, meu amor.
4: Bom dia, Cleidinha.
0: Oi.
4: Bom dia, Sol. Bom dia para todos os ouvintes da Rádio Litoral. Uma ótima, abençoada segunda-feira. É melhor rádio em audiência na Litoral. Eu tô legal. Aqui é Melri de Vale Encantado. Um cheiro, minhas lindas.
0: Cheiro.
4: Tudo de bom pra vocês.
0: Valeu, lindona. Ótimo
5: bom
0: dia.
5: Bom dia, Cleidinha, meu amor. Bom dia, Solange. Aí eu sou Jardim Guarulhos. E boa segunda pra todo nós. Com paz e felicidade. Bom dia, bom dia.
0: Valeu, meu bem. Bom dia pra você também. Obrigada, viu?
6: Bom dia, Litoral. Bom dia a todos.
0: Que é o próprio.
6: Aí, rapazão. E passar pra desejar um ótimo início de semana abençoado a todos aí, viu? Dá um alô aí, minha família Santos e Moraes e Painha, hein? Dá um alô aí, meus filhos, Matheus, Maria, Vitória e Cláudia Gabriela. Meus netos, José e Braia. Vovô, amo vocês. Minha esposa, Marli, hein? Dá um alô aí pra geral aí, hein? Capetão Preto, Nova Rosa da Penha 1.
0: Arrasou! Valeu.
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1: Na Lidora, eu tô legal, bom dia. 8h52. Beijo, bom dia aqui pra Ângela. Ela é de Santa Luzia, em Cariacica. Falou que tem um solzinho e tudo, mas tá friozinho lá fora. Aí, ó, tá vendo?
2: Bom dia, solzinha. Bom dia, Cleide. Dani Falcão aqui de Santa Mônica. Cleide, vou mandar a fotinha aí. Linda, Sol, que agora Sol é minha best de corrida.
1: Adorei.
2: Vira e mexe, a gente se esbarra aí nessas corridas da vida. E olha, eu falei com ela ontem que tá faltando você, hein? Um dia vim correr com a gente. Bora, Cleidinha. Bora correr também. Linda. Beijo. Dani Falcão de Santa Mônica.
1: Beijo, Dani. Eu amo correr, gente. Vocês não têm noção. Amo, amo, amo. Só que eu tô com probleminha no meu quadril, que aí não dá. E cuidar da saúde é fundamental, primordial, e tá em primeiro lugar na minha vida.
3: Então... É, porque sem saúde você não trabalha, não corre, não faz nada.
1: Mas
3: então,
1: é nada.
4: Bom dia, Cleidinha.
1: Oiê.
4: Bom dia, Sol.
1: Bom dia.
4: Bom dia, Litoral. Pocahontas. Bora. Segundou, né? Bom dia, Cleide. Bom dia, Sol. Aquele abraço aí. Tá bom?
1: Valeu, meu bem. Vamos
4: pra toda a galerinha. Pessoalmente pra vocês aí. Tchau, obrigado.
1: Nada, meu amor. Um beijo pra você. Ótimo dia.
5: Bom dia, Sol. Bom dia, Cleide.
1: Oiê,
5: tudo bem? Gilson, aqui de Nashville, New Hampshire, aqui nos Estados Unidos. Mas também pra desejar um bom dia. Já um Roberto Menezes, meu diretório. Tá partindo para mais um dia de luta, passando aqui para avisar que falta 5.432 minutos para sexta-feira, hein?
1: Bora pouco! Uma hora dessa já falta menos aí,
6: é,
1: né?
6: Isso aí.
1: Que contagem regressiva, hein? Adorei.
7: Bom dia, Cleitinho.
1: Olha
7: aí. Bom dia, Sol.
1: Bom dia. Fabi.
7: Deus abençoe nosso dia maravilhoso, mas tá frio demais,
1: tá
7: mas tá bom demais.
1: Frio de focar.
7: Bora trabalhar?
1: Bora.
7: Vou querer fazer um banheirozinho, terminar esse banheiro e o povo quebrar dinheiro. Na Litoral, quem? Na
1: é
7: Itoral,
1: o Fabi.
7: Quem? Fabi, contador, Vila Velha. Na Litoral, Tomás, que legal, minha querida. Fui.
1: Valeu, meu amor. Fabi. Beijo pra você, ótimo dia.
8: Bom dia, Cleide, bom dia, Sol. Aqui tá Tainara, do bairro São Marcos, Novo Horizonte, Colatina, Espírito Santo. Que friozinho é esse, Cleide?
1: Então,
8: que friozinho é esse, Sol?
3: Tá frio Colatina também.
8: Nossa, que friozinho bom. Né? Passar o dia inteirinho debaixo da coberta, mas com que pena que eu não posso.
1: Tá morando,
8: eu tenho um neném pequeno e tem que cuidar das coisas, né, de casa.
1: Nossa, mãe, não é pouca, não.
8: É, passa aí pra nós aí, Ana Castela, a música nova dela, fazendo favor.
1: Valeu, meu
8: pra
1: amor.
8: Pra esquentar esse frio.
1: Tá bom.
8: E
1: um
8: na
1: beijo.
8: Litoral, Tomás, que legal.
1: Beijão especial pra você, pra sua filhotinha aí. Eu vou falar, não é fácil, não, a gente tem filho.
3: Nossa.
1: Mesmo se não tivesse, já tem muita coisa dentro de casa pra gente fazer, né? Que o serviço não acaba nunca. Agora, com o bebê, meu Deus do céu, tem triplica.
3: Nossa, é verdade. E já pensou você mexer com água? Ó, depende do negócio de lavar banheiro, fazer coisa no frio, não dá certo, não.
1: É, só tem um detalhe, criança não sente frio, né? Ai,

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0: gente. Ó, beijo e bom dia pra você que quer ir no show do Belo, é com direito acompanhante no Shopping Vila Velha, dia 8 de agosto. Manda a senha. Eu quero ir no Belo Litoral. 999-86-1050, manda seu nome completo e o bairro onde você mora.
1: Isso, deixa eu aproveitar e mandar beijo pra Si. Si Alves, Cleidinha Sol, manda abraço pra Rogéria, do ateliê Mão de Fadas. Tô trabalhando a todo vapor e ouvindo a Litoral.
0: Ah, beijo, meninas.
1: Beijo pra vocês. Alô.
2: Oh, Cleide, ontem eu passei o dia inteiro embaixo do cobertor.
0: É, tava frio, delícia.
2: E hoje até agora também.
1: Não.
2: Imagino minha filha e minha enteada, meus netos, meus genros, em Portugal.
1: É.
2: Que o máximo que esquenta é 15 graus.
1: Pois é. Que é igual nós estamos fazendo aqui, né?
0: É, então.
1: Estamos passando hoje, estava 15, 16 graus na hora que eu acordei.
0: Um gelo?
1: É, pra nós aqui é um picolé, imagina pra eles lá. Meu Deus do céu. Alô, Marli, bom dia.
3: Bom dia, Cleidinha. Bom dia, Solzinha.
0: Bom dia.
3: Uma semana super abençoada para todos nós. Que essa semana seja de muitas bênçãos.
0: Amém.
3: Quero mandar um beijo pra vocês e pra minha família Souza e Pereira e meus amigos em geral.
0: Bacana,
3: beijo, porque estando na Litoral, estou mais que legal.
0: Arrasou.
3: Marli de Castelo Branco.
0: Valeu, Marli.
4: E aí, vacilão?

0: senhores.
1: Bem gostoso pra você que tá fazendo companhia pra gente, né, Lucinete?
2: Paola, de São Geraldo, em Cariacica.
1: Um beijo pra turminha da Wagner, caminhões estão lá ligados com a gente também.
2: Cristiana, tá em Jardim Tropical, na Serra.
1: Um beijo mais que especial aqui pra Francisca, em Vila Nova de Colares.
2: Thiago Miller.
1: Beijo também pra Lucinéia do Bonfim.
2: Leidiane Prati, tem Cristóvão Colombo.
1: Luísa Cristina de Colina de Laranjeiras.
2: Margarete Cobb de Soteco.
1: Beijo pro Everaldo em Sobral, é amigo do nosso gato branco, o charmoso.
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1: Muito bem, gente. Ó, a Polícia Militar do Espírito Santo abre hoje, dia 8, concurso com 1.008 vagas para soldado. 1.000 para soldado combatente e 8 para soldado músico. As inscrições seguem até o dia 8 de julho no site concurso.idecam.org.br. A remuneração inicial é de R$5.713, além do auxílio alimentação no valor de R$800. As provas objetivas e de redação serão aplicadas no dia 16 de agosto. Os candidatos precisam ter o ensino médio completo e idade entre 18 e 28 anos. A taxa de inscrição é de R$130.
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1: E atenção, hein? Hoje, dia 8, é o último dia de inscrição para o processo seletivo simplificado da SEGER, a Secretaria de Estado de Gestão e Recursos Humanos. São 6 vagas para técnicos de nível superior. A remuneração é de R$ 5.589, mais auxílio alimentação de R$ 800, para uma jornada de trabalho de 40 horas semanais. As inscrições devem ser feitas até às 16 horas de hoje no site selecam.es.gov.br.
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1: De hoje até o dia 12 de junho, o Instituto Cultural Tambor de Raiz realiza a mostra Tambor de Raiz, Circulação Comunidades Quilombolas 2026, levando apresentações gratuitas de teatro, música, jongo e capoeira para 5 comunidades tradicionais da região do Sapé, no norte, em Conceição da Barra, no litoral norte do Espírito Santo. As apresentações serão em Santana, Linharinho, Córrego do Alexandre, Itaúnas e Porto Grande, celebrando o pertencimento à ancestralidade e os fazeres artísticos construídos coletivamente ao longo das atividades desenvolvidas nas escolas de artes do Instituto. A circulação nasce como um espaço de valorização das trajetórias dos estudantes, transformando o aprendizado em experiência coletiva. E a entrada é gratuita.
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1: Na Litoral Eu Tô Legal 9:41, gente. Bom dia! Ó, fechamos assim os 45 minutos de músicas que volta a qualquer momento. Mas enquanto isso, se você conseguiu anotar todas as músicas aqui, pode ser o nome das músicas ou o nome dos cantores, agora você vai lá no nosso site litoralfm.com.br para fazer seu cadastro.
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0: 9h55, gente.
1: Mandar um beijo de bom dia aqui pra Cristiana e também pra Cléo. Estão lá em Joca de Itaparica, ouvindo a Litoral.
0: Oba, valeu, obrigada. Um beijo. Alô.
2: Bom dia, meus amores.
0: E aí, Iris?
2: Hoje voltando à rotina e muito feliz, porque no sábado minha menina ganhou o campeonato de jiu-jitsu lá no Ushuaia.
0: Nossa,
2: juvenil,
0: que
2: juvenil, né? Eu acho, se não me engano, é juvenil. Ai, mas eu fiquei tão feliz. Fiquei muito aflita, né? Porque a gente tem de nada de jiu-jitsu, a gente só sabe gritar.
0: Tem de nada.
2: Aí, enfim, ela ganhou. Eu fiquei muito. A primeira medalha dela. Ela conquistou e ainda conquistou de ouro.
0: Que
2: muito
0: máximo.
2: Feliz pela minha filha. Sempre muito orgulhosa pelos meus filhos.
0: Ai, que
2: bom
0: lindo.
2: Dia.
1: Ai, é tão legal você colocar os filhos e eles sentirem um desejo. Porque às vezes o pai quer, a mãe quer, mas eles não querem. É fazer uma atividade física, é muito
0: Nossa,
1: bacana.
0: Ainda mais um esporte desse, assim. Poxa vida.
1: É.
0: Isso aí, bacana, viu? Deixa eu mandar um beijo pra Washington Luiz ligado com a gente. Lidiana Scarpati também tá ligada.
3: Bom dia, Sol.
0: Você.
3: Bom dia, Cleide. Manda um beijo aqui pro pessoal da Estação do Pão. Estamos aqui ligadinho em vocês, tá?
0: Tá bom, meu amor.
3: Uma boa semana pra nós. Beijo.
0: A Ruth do bairro Grande Vitória também mandou videozinho aqui dando carona pra gente, pra variar.
4: Ei, Cleidinha.
0: Ei, Silvana.
4: Bom dia. Bom dia de trabalho, uma excelente abençoada segunda-feira. Uma excelente abençoada semana para nós, né?
0: Amém.
4: Para o nosso Deus Pai Todo-Poderoso. Meninas,
0: aí,
4: quero
0: bem.
4: Também desejar um bom dia para todos os ouvintes da Rádio Litoral. E aquele bom dia especial de sempre, né, minha?
0: É isso, meu amor. Obrigada,
5: bom
0: viu?
5: Dia,
0: um beijo.
5: Meninas. Bom dia, meninas.
0: John!
5: Acordar de manhã com esse solzinho gostoso e com a voz de vocês é uma delícia.
0: Eita, você que tá falando.
1: Ó, resultado de promoção, quem vai curtir belo no Shopping Vila Velha, dia 8 de agosto, Cristiana Guimarães. Ela que é do bairro Jardim Tropical, na Serra, final do telefone 0428.
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0: Na Litoral. Beijo, gente. Até amanhã, se Deus quiser.
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1: Muito bom dia, meu povo.
3: Ah,
1: espalha pra geral, segundou e tem Bruninho e Sol na Litoral. Bom dia, Sol.
4: Ai, bom dia, Bruninho. Não sei nem que dia é hoje.
1: Por que que o senhor tem um negócio do Brasil e o meu não tem? O microfone aqui. Tô vendo aqui agora. O microfone da Sol tem um adesivo do Brasil e o meu não tem.
4: Mas só, falaram que só os mais bonitos que tem esse adesivo do microfone.
1: Obrigado, hein?
4: Ah, é, e quem ganha mais? Aí ah, por isso.
1: Isso aí eu concordo, aí eu concordo.
4: Mas é por isso.
1: Segundou, que frio, hein?
4: O quê? Eu geralmente eu sinto muito calor. Hoje eu tô com frio. Pela primeira vez em 16 anos trabalhando 16 nessa empresa.
1: 16 anos trabalhando nessa empresa vital. Essa é a primeira vez que isso me acontece.
4: Tá bom. É, por aí. Tá muito gelado, né, esse livro?
1: É, eu tô falando. Tá tão frio, mas tão frio ultimamente que tá se chamando coração de aquariano.
4: Nossa!
1: Tá tão frio, é. Coração de aquariano é gelado, menino.
4: Você é do signo de aquário?
1: Eu sou.
4: Nossa,
1: coração,
4: gente, será
1: de
4: que é
1: gelo.
4: Assim mesmo?
1: Coração de gelo.
4: Tá um frio, mas você pode contar como é que tá. Aí, tá frio também onde você tá? 999-86-1050. Vem falar como é que você assistiu o jogo do Brasil, o que, que você achou. Uhum. Contar o que, que você fez no final de semana.
1: Foi a mistura do Brasil com o Egito.
4: Foi.
1: Foi a mistura do Brasil com o Egito. 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
0: Bom dia, bom dia, bom dia. Bruninho e Sol na Litoral, a número 1 do Ibope, na sua segunda-feira, dia 8 de junho, a semana começando com o pé direito.
2: Exatamente, já tô assim, doida pra conseguir um convite logo pra festa junina, hein?
0: Aí.
2: Não vi ninguém ainda já falar que foi na festa junina.
0: É,
2: você foi?
0: Eu não fui ainda não, e de preferência uma festa junina que esteja transmitindo o jogo do Brasil, né?
2: Ah, é verdade.
0: Melhor nossa, ainda. Mistura. Vai
2: a mistura do Brasil com o Egito.
0: É a mistura, molecote. E com a nave extraterrestre passando em cima ainda, com a nave alienígena.
2: Pois é, você viu? Meu Deus, que perigo. Ai, que perigo também, a Rose tá preocupada com você, Rose da Vila Rubim.
0: Rose da Vila Rubim, a Rose ela é uma pessoa muito... muito solícita e caridosa das pessoas. Ela tá preocupada o quê?
2: Tá preocupada com você porque você falou sobre o signo. Uhum. Tem um coração frio. Uhum. Aí ela falou assim, ó, fica falando desse negócio de coração gelado aí que vai rolar greve na sua casa, tá?
0: É.
2: Ela tá preocupada.
0: A Rose quer saber muito da minha vida, molecote. Na hora da Litoral.
2: Gente, 10h23.
0: Tá na hora de rodar ele. Fala,
3: Bruninho, molecote, meu brother. Sou da minha gatona, um beijão. Sobre o jogo do Brasil, né? Eu acho que vai valer o que pega pra capar, né? No sábado, a Vera, né? Não gosto desse jogo que passa pra aquecer, essas coisas, pra treinar, pra amistosos, isso aí, não, pra mim, na minha opinião, só define alguma coisa pro treinador, entendeu? Mas vamos ver sábado, né? O que vai acontecer, certo? E é isso aí mesmo, o frio tá aí, ninguém tá tomando banho, o rio tá embordando, né? E vamos que vamos, tomar o banho, o banho.
0: Aí, você tá com um cara que não tá tomando banho não, aí.
2: Eu acho que não, ele fala dos outros, eu acho que é ele que tá tomando banho. Deve ser amigo lá da Dedé de Aracruz também, que Dedé de Aracruz não gosta de tomar banho.
0: Não gosta, minha nossa, só explanando os outros aí, ó.
2: Não, ele que fala, e ele tá procurando uma namorada que também não gosta de tomar banho.
0: Ah, fechou. Eu vou indicar algumas aí que eu conheço. Ô, Melri!
4: Bom dia, Bruninho. Bom dia, Sol.
0: Oi.
4: Bom dia. Gente, tá um frio daqueles. Tá. O sol tá quente, mas tá fazendo frio.
0: Tá.
4: Aqui é Melri de Vale Encantado, passando pra desejar uma ótima e abençoada segunda-feira.
0: Boa, Melri.
4: Um maravilhoso dia na Litoral. Eu tô legal. Chama, molecote.
0: Beijo, Melri. Ó o Tico Mi.
5: Bom dia, Sol. Bom dia, Bruninho.
0: Aê,
5: Tico Mi Júnior. Eu queria mandar um beijo, um abraço pro meu peixe, Ailton Lago Paranhos.
0: Uh-huh.
5: E pra Chapocão. Na Litoral eu tô legal.
0: Você tá vendo o Chapocão lá, meu parceiro? Beleza.
2: Amigo de infância do Ailton. Essa amizade muito bonita.
0: As amizades aí. Wallace!
6: Molecote, bom dia. Eu de novo, Wallace.
0: É ele de novo.
6: Após o jogo do Brasil, cara, não gostei não.
0: Gostou,
6: né? Que ganhou, tudo bem, mas... Eu estava com mais, eu estava com uns 4-2, entendeu?
2: É, perdendo
6: porque,
2: bola,
6: até
2: né?
6: Porque eu fui um bolão, cara, e eu perdi esse bolão.
2: Ah, tá
6: fora. Mas foi o quê? Um kick na Copa e né, isso aí, entendeu? Mas um abraço pra vocês aí, bom trabalho pra vocês,
0: valeu,
6: bom trabalho pra
0: pessoal.
6: Tchau, tchau.
2: Eu estaria chateada também.
0: É,
2: se você tivesse perdido dinheiro no bolão. Perdeu dinheiro.
0: Lasqueiras. 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

0: barulho aí pro Pega o Guanabara.
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1: Bom dia, você que tá ouvindo aí, Bruninho e Sol na manhãzinha da Litoral, essa segunda-feira deliciosa, sua participação no Zap vale prêmios.
3: Vale prêmio, hein? Vale dois ingressos pra você curtir o Tiê no Gordinho Sambão, 13 de junho, aí você tem que mandar a senha. Tiê na Litoral, 999-86-1050. Vem também falar como é que foi o seu final de semana, o que você vai aprontar aí, dia dos namorados.
1: Tá chegando, também, hein?
3: Tá sem, quer arrumar alguém?
1: Vamos encaixar alguém aí. A gente podia fazer aqui um negocinho pra poder arrumar. Quem é que tá sem um sapatinho? A gente coloca ali um sapatinho torto, um sapatinho velho, um pezinho torto.
3: É,
1: né?
3: Ou arrumar sua tampa da panela, que sai da panela da sem tampa.
1: Ó, deixa eu falar pra você, você que tá aí também. Vai aproveitar o dia dos namorados, tá sem grana, sem bufunfa. 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
3: Ai, ai, ai, não vou nem falar nada.
1: Pega leve, povo. Bom dia pra Jane lá do Rio Marinho. Tá em casa hoje fazendo faxina, tá fazendo na casa dela, porque o resto da semana ela vai estar trabalhando fora. Então, hoje ela tá fazendo faxina na casa dela e no resto da semana tá trabalhando fora aí.
3: Ai, gente, esse negócio da faxina é complicado,
1: nesse
3: né?
1: Nesse frio?
3: No frio, pra lavar banheiro, pra lavar roupa. Não, roupa, se bem que é só jogar na máquina, mas assim, pra lavar banheiro e tudo é complicado.
1: E se não tem máquina, tem tanquinho aí, lascou tudo. Aí
3: porque vai ter que torcer, né?
1: Tem que torcer. De um jeito ou de outro, lavar roupa no frio. E tem mais. Tem gente que lava roupa no frio aí, aí não tem muita ventilação, aí a roupa fica fedendo, né? Ah, tem aquele cheiro de cachorro.
3: De cachorro molhado.
1: É.
3: Mas faz o seguinte, pega um borrifador, coloca amaciante, um pouquinho de álcool, completa com água e borrifa nas roupas que já estão penduradas.
1: É.
3: Aí eu faço assim, porque até economiza amaciante.
1: Até economiza. Eu igual ontem, lavamos roupa lá em casa ontem à noite. Aí tá esse tempinho meio frio. Não seca.
3: Não.
1: Coloquei o ventilador lá embaixo, de baixo pra cima, assim, ó. Já tá tudo sequinho.
3: Depois é só pagar um pouquinho mais na conta de luz.
1: Né? É melhor do que ficar andando com roupa fedorenta. Eu, hein?
3: É. Eu jogo perfume.
1: Eu jogo perfume. Haja perfume. 10h40.
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0: Sorriso Maroto fechando sequência. 10h52. Daqui a pouquinho tem 45 minutos de música edição premiada. Né, Sol?
2: Exatamente, valendo aquela TV Smart 70 polegadas, camisa oficial do Brasil, kit churrasco com picanha e também fardo de cerveja.
0: Tudo isso pra uma pessoa só e o resultado é semana que vem.
2: Gente, dia 17, tá chegando.
0: Chegando, semana que vem. Vamos agora chamar, entrar em contato aqui com o Felipe Souza. E trazer o bate-bola litoral.
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0: E a parada é a seguinte, pessoal, essa semana começa aí a Copa do Mundo e a gente vai ter representante capixaba lá, trazendo todas as notícias do que rola na Copa do Mundo.
2: Exatamente, o Felipe Souza, né? Na Copa do Mundo, representando o Brasil, Espírito Santo, e isso contando aí tudo pra gente. Como é que tá, o que tá rolando por lá, né?
0: Isso
2: antes
0: aí
2: do Brasil estrear oficialmente dia 13 de junho contra o Marrocos.
0: É isso aí, o Felipe Souza representando o Espírito Santo, trazendo informações pra Rede Gazeta, onde você vai acompanhar aqui na Rádio Litoral, no portal agazeta.com.br e também na TV Gazeta, com flashes e dentro do Globo Esporte, né? Dentro do Globo Esporte ali depois do Gazeta Meio-Dia, o Felipe Souza vai estar com as informações direto lá da Copa do Mundo. E ele já embarcou e já tá lá com informações pra gente, Sol.
2: Exatamente. Então vamos saber o que notícia que ele traz pra gente da Copa do Mundo, que tá assim na berolinha, já tá na portinha.
0: Já tá chegando. Felipe, já embarcou de boa, tranquilo, suave? Bom dia, meu parceiro.
4: Muito bom dia pra todo mundo ligado aqui no Bate-Bola Litoral. Eu já tô aqui na cidade do México, dando pontapé inicial na nossa cobertura de Copa do Mundo, porque é aqui que a bola vai rolar pela primeira vez na Copa, né? O estádio Azteca será o palco de México e África do Sul na próxima quinta-feira, às 16h. Então, de hoje até a hora da bola rolar, eu vou trazer aqui no Bate-Bola Litoral esse clima de Copa na capital mexicana e todas as expectativas para essa abertura. E isso, é claro, sem desgrudar da seleção brasileira, né? Que ontem, inclusive, teve um corte. O lateral direito Wesley teve uma grave lesão na coxa esquerda no amistoso contra o Egito no último sábado e precisou ser cortado. Pro lugar dele, o técnico Carlo Ancelotti anunciou o meia Ederson, do Atalanta. E a curiosidade aqui é que o Ancelotti escolheu não trazer um novo lateral direito, né? E sim um jogador de outra posição, meio campista, que pode fazer várias funções aí nesse elenco ao longo da Copa do Mundo. Mais informações você vai ter no Bate-Bola Litoral ali no finalzinho da tarde com o Vinícius Lima. Até mais!
0: Valeu, valeu, valeu, Felipe!
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0: 11:16, bom dia!
1: É um lance de comunicar, entendeu? Comunicar, você tá comunicando um pouquinho pra vida dos outros, pro outro. É isso.
0: Dani Souza de Jacaraípe, bom dia. Falou que o dia tá lindo lá em Jacara. Ô, oh, delícia. É bom pra dar um tibum nessa água gelada em Jacaraípe, hein? Aí não dá não.
1: É bom entrar no mar lá em Guarapari.
0: Nossa, não dá não.
1: Nossa, tá um gelo.
0: Ô, Paty, bom dia.
2: Bom dia, Bruninho. Magrinho.
0: Oi, Magrinho.
2: Que solzinha maravilhosa.
0: Magrinha também.
2: Aqui é a Paty do Ibis. Claro, isso, sempre ligada em vocês. Claro, não, sempre ligada na melhor.
0: Tá,
2: e ligada, e tô na contagem regressiva pra Copa do Mundo. E dali Brasil, dali Neymar, Rayan, estou Brasil. Na torcida aqui. E
0: oi,
2: que tragam hexas. Mas se não trouxer também, que essa Copa do Mundo tá difícil, hein? Mas bora pra cima. E quem tá na litoral tá legal.
0: A gente já falou aqui muito sobre que essa Copa ser do Brasil. Por quê? O Brasil, de 70 a 94, ficou 24 anos.
1: Tá das coincidências.
0: É, das coincidências. Aí o Brasil tá agora de 2006 até 2026 também 24 anos sem ganhar.
1: Tá.
0: Brasil ganhou em 94, que era onde?
1: Estados Unidos.
0: E agora está nos Estados Unidos.
1: Isso.
0: Brasil ganhou a Copa de 70, que foi aonde? No México. Que
1: e
0: também vai ser.
1: O México vai ser uma das sedes. E outra coisa, o mesmo grupo que o Brasil tá, também ele já teve na última Copa, era o mesmo grupo.
0: Verdade. Então, assim, muitas coincidências. Eu acho que o Brasil vai emplacar nessa. Tô criando expectativas altíssimas.
1: É isso aí, vamos torcer. Agora, tem que melhorar, sabe o que é? A zaga, pelo amor de Deus. Você viu o que o Marquinhos fez? O negócio de atrasar a bola pro goleiro? Ele foi atrasar a bola pro goleiro. O Zico fez o gol.
0: Zico, o nome do cara é Zico, velho. E era homenagem pro Zico mesmo.
1: Exatamente, o Zico foi e fez o gol. E outra coisa, não pode perder tanto gol igual perderam de cara a cara com o goleiro, igual o Vini Júnior. O Igor Thiago.
0: Mas assim, é isso. Chega na Copa, as coisas ficam um pouquinho mais difíceis, porque também o pessoal, o ritmo de jogo é maior, é mais intenso.
1: Então, assim, eu
0: acredito que, assim como vai estar ruim pro Brasil, vai estar ruim pros outros times também. Então, todo mundo vai estar naquela expectativa, naquela ansiedade ali. Mas o Brasil tem muita gente, que não sei o que.
1: Eu tô acreditando.
0: Eu também tô. O Brasil tem um bom elenco ali. Tem um bom elenco que faz bonito lá fora e com certeza vai fazer bonito nessa Copa. Vamos acreditar, molecote.
1: É isso aí, todo mundo incentivando. E se Deus quiser, o jogo é dia 13, no dia 14, nós vamos estar aqui comentando sobre a vitória do Brasil.
0: É isso aí.
1: Em cima do Marrocos.
0: Vamos estar? Eu acho que não vamos estar, não, porque é domingo. Eu vou estar de folga.
1: Você vai estar de folga? Será que sou eu? Vou estar aqui.
0: A gente ainda não sabe, né? As coisas mudam.
1: Mas o importante é o Brasil ganhar. É. Pronto.
0: 11:19. 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
0: Uau.
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Vai, molecote! Agora 11h33, vamos mandar abraço pra Diego Sanches de Guarapari, Fabrício Gomes, motorista de aplicativo, Jefferson Passamani, Nani do Araçá está aniversariando hoje, parabéns, Nani! Franciane de Jardim Moeiro, Samu Cardoso de Serra Dourada 1, Letícia Santos,

0: Cristóvão Colombo, Cris Casita do bairro da Penha, Sabrina Nunes do Joana Dark, beijo pra Antônia Alves de Taquari, Sueli Ribeiro da Praia das Gaivotas e Adriane Gabriele lá do Jabaeté. E agora?
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0: 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Bora de notícias. A Polícia Militar do Espírito Santo abre hoje, dia 8, concurso com 1.008 vagas para soldado, 1.000 para soldado combatente e 8 para soldado músico. As inscrições seguem até o dia 8 de julho no site concurso.idecam.org.br. A remuneração inicial é de R$5.713, além de auxílio à alimentação no valor de R$800. As provas objetivas e de redação serão aplicadas no dia 16 de agosto. Os candidatos precisam ter o ensino médio completo e idade entre 18 e 28 anos. A taxa de inscrição é de R$130.
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0: O IFES segue com inscrições abertas para cursos e de programas de qualificação em diferentes unidades do estado. Uma oportunidade para quem pretende investir na formação profissional ainda desse semestre. Acesse ifes.edu e saiba mais.
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0: O artista capixaba Silva anunciou que vai se apresentar no Cais das Artes em Vitória, dia 12, Dia dos Namorados, abrindo a turnê de férias no Brasil. O show vai trazer principalmente a música de Holiday, sétimo e mais novo álbum autoral de Silva, lançado em abril, com 12 músicas. O artista revelou nas redes sociais que o lançamento é o mais alegre que produziu até agora. Mais informações sobre o horário do show e local de retirada dos ingressos serão informados em breve pelo Cais das Artes.
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0: Na litoral eu tô legal. Ana Castela e Zé Felipe, eu só quero você fechando.
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0: E o resultado é semana que vem, tá? Dia 17, na quarta-feira da semana que vem. Você vai concorrer e eu tenho certeza que você vai ganhar. Porque essa sequência aqui tá com cheiro de ganhadora, tá?
2: Tá mesmo, ó. É. E pode ser você.
0: Ô, Lidiana, bom dia.
3: Fala, Bruno Molecote, Salzinha. Salzinha, eu concordo com você. A gente não fala mal dos outros, não. A gente só comenta. Ah, beijão pra vocês, uma boa semana. Tô aqui curtindo vocês. Manda um alô pro meu filho Renan. Uhum. Eu e ele aqui, ó, ouvindo a litoral. Um beijão pra vocês. Na litoral, tô legal.
0: Lidiana, você fala dos outros, hein, Lidiana?
2: Beijo. Beijo, Lidiana. É isso aí. Aí o pessoal fala que é fofoca. Não é fofoca.
0: Não é. Ô Sandro, é lá de Novo Jequitibá em Aracruz. Fala, moleque.
4: Bom dia, Bruninho e Sol. Qual aqui é o Sandro e a Helena. Vamos ali tomar aquele sol em Manguinhos. Bruninho, pode deixar que eu vou estar aqui litorando. Tchau.
0: Duvido você entrar na água de Manguinhos, gelada.
2: Ele só falou pra ficar no solzinho. Cara, entrar na água que é bonada.
0: Vai ficar igual um camaleão lá na beirada do sol, na areia.
2: Vê se toma uma aguinha, tá? Passa um protetor solar.
0: Ô, Sandro, abraço, molecote. 11h43, última chamada, valendo seu ingresso pro Thier.
2: Isso, vai ser no Gordinho Sambão, 13 de junho, manda 100.
0: Uau.
2: Thier, na litoral, 999-86-1050.
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3: Chama, molecote!
1: Então chama, molecote!
3: Boa tarde, Curirinho! Boa tarde, Natizinho!
1: Boa tarde, minhas delícias!
4: Ela voltou!
1: Quem?
4: A semana de 5 dias.
1: Mas essa semana vai ser uma delícia, vai passar rapidinho. É a última semana antes das minhas férias. Então vocês me aproveitem, viu? Porque olha, semana que vem estarei de férias.
4: Queria dizer nada não, Nadzinha.
1: Talvez caia por terra aí.
4: Improvável.
1: Pode ir pra férias tranquila.
4: Quando você
1: se
4: voltar
1: chutar, vai ter surpresa.
4: Moleque, semana também, assim, acredito que vai passar mais rápido porque tem Copa do Mundo. Quinta-feira já começa a Copa.
1: Exatamente, sábado tem Jogão do Brasil.
4: E sexta tem Dia dos Namorados, então a semana vai ser uma
1: uva.
4: O
1: Dia dos Namorados é um problema,
4: né? Vai ser,
1: né?
4: O quê?
1: O Dia dos Namorados é um problema,
4: eles,
1: né?
4: Eis a questão, Natizinha, vai passar com quem o Dia dos Namorados?
1: Sozinha, coitada.
4: E a Alejandra? Coitada de Alejandra.
1: A Alejandra não arrumou um namorado?
4: Não
1: é. E aí e a mãe do namorado da Alejandra é ouvinte da Litoral.
4: Não, não pode. A Alejandra tem que ser contrato, que não pode namorar.
1: Mas Natizinha tá sozinha pro Dia dos Namorados. Arrume-se um date pra Nathzinha. Vamos fazer essa promoção.
4: Uhum.
1: Pra gente arrumar um date pra mim pro dia 12. Mas a pessoa paga, tá? Eu não tenho dinheiro pra pagar, não. Eu não pago nada.
4: Eu tenho lá pra Barra Mares
1: Eu prefiro morrer sozinha. Ali, tem as irmãs Carmelita ali em Cariacica.
4: Vou pagar o Uber pra Nathzinha lá pra região 5 ali.
1: Eu vou ali
4: pras
1: irmãs Carmelita ali, estão precisando de umas freiras.
4: Barra, mas tu é amigo meu, Nathzinha.
1: Não, eu não quero ser amigo seu, não.
4: Vamos de presente.
1: Eu acho que eu vou mudar minha sexualidade.
4: Presente! Ingresso pro Sorriso Eu Gosto no Pagode.
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0: Manda seu bom dia, manda seu oi, fala como é que foi seu final de semana. Aliás, fim de semana, o mais frio dos últimos tempos.
3: É mesmo?
0: Chegou a congelar o lago, cachoeirinha lá no Caparaó, menina.
3: Meu Deus do céu. Foi gelado com força, hein?
0: Quem descobriu o Brasil?
3: Cobre ele de novo, porque tá sem condições esse frio, essa friaca.
0: Quem descobriu o Espírito Santo?
3: Cobre de novo também. Porque a gente tá frio pra caramba, frio com força, não dá não.
0: Mas eu quero saber, tem um lugar que é diferente, Nathzinha.
3: É lá, o frio não chega, só tem calorão.
0: Como é que tá o calorão em Japira, menina?
4: Boa tarde, minha amiga. Boa tarde. Matheus, tô aí na caminhada na quadra agora, acho que é do trabalho, né?
3: Vai esquentar.
4: Seu bastante essa noite.
3: Aham.
4: Mas tô vendo você, tô no litoral, viu?
3: Viu?
4: Então, tô legal. Muito frio essa noite, hein? Agora eu sou quente.
0: Agora ele tá quente. Ai.
3: Entendi.
0: Tá muito frio essa noite, mas agora ele tá quente.
3: É isso, né? Mas tadinho, podia ter alguém pra esquentar ele durante a noite, pra ele ficar quentinho o dia inteiro.
0: Podia, meu amigo Léo Pestana, que em vez de ter ido pra Japira, foi pra Santa Teresa.
3: Aí não dá, podia ter passado em Japira e pegado o Matheus e levado pra Santa Teresa.
0: Aí ficou os dois passando frio.
3: Exatamente,
0: Léo
3: aí não
0: Pestana
3: dá.
0: Léo Pestana e Matheus Trevisan.
3: Léo Pestana já foi muito melhor, melhor.
0: Isso, eu concordo com você.
3: Muito melhor.
0: Concordo.
3: A Stephanie de Jesus de Nazaré tá por aqui. Também tem a Lidiana Scarpati, Cidade Continental. Beijo.
0: Vamos chamar a Berê também. Será que a Berê tá sentindo frio?
3: Berê.
0: Ela ia esquentar o Matheus, menina.
5: Boa tarde, Bruninho e Nativinha.
3: Eita, Lelê.
5: Tudo do bebê natural, eu tô mais que legal. Ô, Bruninho.
0: Oi.
5: Já que você é amigo da Nativinha aí. Ajuda ela aí na passagem pra lá pra Japira.
0: Eu já paguei.
5: Eu
3: quero
5: cara,
3: não. Quero
5: que
3: não.
5: Acha?
3: Eu tô de...
5: Amor, né?
0: Eu vou mandar ela.
5: Na Tivinha, se hospedando na casa do Matheus Trevisan, vai ser top demais.
0: Eu acho que é.
3: Quero não.
0: E você também, Beri.
5: Manda aí, tá bom?
0: Tá bom.
5: Um abraço, bom semana pra nós.
0: Você
3: eu vou
0: duas.
3: Cancelar as minhas férias se for pra fazer isso.
0: Eu vou pegar um Uber aqui, Gilber Uber, vai vocês duas. Vai você e Berê daqui lá com o Gilber Uber falando. Berê fumando dentro do carro. Falando, eita, Lelê.
3: Ai, eu vou dormir num carro desse.
0: Chega lá, botar cobra pra fumar.
3: Tô fora, tô fora. E aí?
0: Que mais? Natália Mendes em Colina tá ouvindo. Rose da Vila Rubim, só animação.
6: Natizinha, você com essa felicidade toda que você tem.
3: Aham.
6: Eu duvido que você... não tenha alguém.
3: Pois é, Rose. Eu, bonita pra caramba, eu alegre, duvido. Simpática e tudo mais, não tem uma pessoa pra comemorar o Dia dos Namorados.
0: Eu já falei, tem
3: lado.
0: Um amigo meu lá em Barra Mares.
3: Eu prefiro não. Eu prefiro morrer sozinho.
0: Eu pago pra vocês curtirem junto.
3: Quero não, quero não. Eu vou lá pras irmãs Carmelita em Cariacica, eu viro a freira.
0: Bora de música! Canta pra gente, Thiago Martins.

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1: O quê? E não é pouca gente que tem, não.
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1: Isso, na sexta-feira, se eu não me engano, não é?
0: Isso aí, dia 12.
1: No próprio

0: Nova Castelândia, Jacaraípe, Serra, Espírito Santo, Toninho. Deixa eu te falar uma coisa. Ainda bem que a Natizinha vai entrar de férias, hein, cara? Que a gente vai ficar sem essa mala por uns dias, hein? Ô, mulher chata! Aqui, outra coisa.
1: É isso aí, né, Suguinho?
0: Ela ouviu que nem a cara dela.
1: Seu cara de pau, o que você mandou no vídeo não dá pra ficar rodando aqui não, seu cara de pau. Eu vou te mostrar o que ele mandou no vídeo depois.
2: Eu quero ver o que o Suguinha mandou. O que o Suguinha mandou pra você de vídeo vai ficar só entre você e Suguinha.
1: Ele quer que eu boto no ao vivo, não boto não, mãe. Você tá doido, Suguinha? Nossa intimidade, cara.
2: Ô, Suguinha, eu vou pagar uma passagem pra Nath pra sair com você essas
1: também
2: férias
1: dela.
2: Também
1: não quero, não quero ficar vendo essa Suguinha feia dele também, não, esse cara de pau. Não vou rodar mais o áudio dele no final de semana. Esse lazarento.
2: Mais uma.
1: Suguinha, tô hashtag chateado. Coloquei até o vídeo dele de Suguinha no meu Instagram e não

0: aplicativo.
1: A blusa dos
0: aplicativos. Tudo beleza?
2: Tudo beleza.
0: Ô, molecote.
1: Oi.
0: Vamos arrumar um penteado pra Natizinha, molecote?
1: Vamos.
0: Ai! Ô, Natizinha.
1: Mas tem que ter um penteado?
0: Fala comigo. Você gosta do certinho, do metrosexual ou gosta dos vagabundos?
1: Você gosta de quê, Nath?
0: Muito mais que legal, aquele abraço.
1: Você gosta do quê, Nath? Vamos
2: Ai,
1: arrumar.
2: Nesse momento eu tô gostando de nada.
1: Eu gosto do pessoal que mexe com metalúrgica, meu
2: Não amigo. Gosto, não. Gosto, não, mas o que eu não gosto é isso.
1: Deixa eu ver mais quem tá aqui. Lauricete São Pedro, beijo. Tá mandando um alô pro esposo Wallace, pro cunhado Wesley, todo mundo ouvindo a Litoral. Beijão, minha amiga.
2: Um beijo, lindeza.
1: Vamos com mais... Não, vamos pro intervalo, porque o break já tá estouradaço. Daqui a pouco a gente volta com mais música. 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

Legal! Meio-dia 56, vamos pro intervalo e já já tem mais. 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
0: Vamos lá pra Itapuã.
1: Senta aí.
0: Oi.
2: Fala, Bruninho, moleco.
1: Fala, Clara.
2: Fala, Natizinha. Ô, Bruninho.
0: Oi.
2: O que eu encontrei, Bruninho? Perdi na noite de sábado. Olha.
0: Encontrou com
1: não viu, não.
2: Natizinha.
1: Conta, era eu, não.
0: Conta o que você
2: diz,
0: viu.
2: Ela queria falar que é IA, mas não é IA, não. É real mesmo, tá, Bruninho?
1: É IA.
2: Tava lá curtindo, stalkeei ela lá, cheguei perto. Falei com ela que ia te avisar você que ela tava na noite, perdendo noite, no outro dia da ninguém pra não trabalhar.
1: Mentira.
0: Que bom que você avisou.

0: Sério? Essa foto aí é IA. É IA, Josimar.
1: Doiane, Daiane lá de Porto de Cariacica, tá ouvindo?
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1: Josimar tá mandando um monte de coisa aqui. Eu vou falar tudo depois que ele falar.
0: Quem?
1: Josimar lá.
0: Não, não vou falar nada, não.
1: Ele viu tudo, ele falou que viu tudo lá.
0: Não viu nada, não. O Robson de Serra Dourada falou bem assim, ó, que o friozinho tá maravilhoso, ele quer que continue nesse frio por pelo menos uns 3 meses. É porque mas ele não toma banho gelado.
1: Exatamente, mas
0: se tomasse banho gelado, não tava falando isso, não.
1: Mas vai acontecer, porque o inverno ainda nem chegou.
0: Ai.
1: O inverno vem é dia 20 de julho.
0: Junho.
1: É junho? É junho ainda.
0: É junho. Dia 21 de junho começa o

0: Pula pra Chede, minha prima Rosângela, Diego Borges, Francine, Beatriz, Bernardo, aqui no bairro Paraíso. Beijo, Dudamel. Fui.
1: Vai, Dudamel.
2: É Dudamel.
1: Fechando com mais uma aqui. Boa, hein?
2: Quem?
1: Essa é boa, Nandizinha.
2: Quem?
3: Boa tarde, boa tarde, toda boa tarde, Bruninho, recorde, boa tarde, Nandizinha, Torres de Gêmeos, segundo sem lei, hein? Ah, aproveitando, mandar quebração lá pra Castelo, venda nova do imigrante, o melhor pedreiro, mestre de obra lá, Atila Lopes, Iago, Jonathan, Negão, tá todo mundo trabalhando e curtindo a Rádio Litoral, lá em Ribeirão do Meio, Antônio Coração, Amanda, Aline, Oliver, Cíntia, Ana Aparecida, Flor do Campo, Deusa de Hebron, e meu amigo Batista, e a Simone, e lá em Jardim Primavera, a Leti, e ele vê o trabalho que tá aqui, aí, né? O brabo chora não, concorrência, e na Litoral, eu tô legal.
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1: Isso foi num e-mail pra poder, porque foi, o áudio foi 69 segundos.
2: Misericórdia, isso não é áudio, isso é um podcast.
1: Vai!
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0: Obrigado, Valinho.
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1: 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Aê, acabou! 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
1: Shirley Marcos tá falando aqui, gente, mas que sequência grande.
2: Ai, uai, tem que ser, né?
1: Tem umas coisas grandes aqui que, ó.
2: Tem que ser, uai. Quanto maior, melhor.
1: É, Nadir?
2: Uai, a sequência de música.
1: Exatamente.
2: Sinal que tocou muita música.
1: Quanto maior, melhor.
2: Quanto maior, melhor.
1: Vamos pro intervalo.
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0: Ah, Litoral, eu tô legal. Cleiton Romário, Se Eu Te Perdoar, fechando sequência.
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0: O João de Santo André também tá sempre ouvindo. Fala aí, molecote, como é que tá o trânsito aí?
2: Ei, Litoral, boa tarde.
3: Boa tarde, Bruninho.
2: Boa tarde, gente. Oi. Meu Deus do céu, o trânsito tá um caos em Cariacica.
3: É mesmo?
2: Campo Grande tá tudo parado.
3: Misericórdia.
2: Tudo parado. Não sei o que tá acontecendo não, mas o trânsito está horrível.
0: Deve ser as obras que estão fazendo ali, mas é pra melhorar, né, meu parceiro? Muitas vezes, assim, dificulta um pouco, mas

0: A ponte não tinha nem trânsito, conseguiram meter um acidente na terceira ponte.
1: Aí acaba mesmo.
0: Aí não dá. Aí não dá pra mim, não. Vamos de resultado.
1: Então solta aí.
0: Saindo agora a parte de convite pra poder curtir Sorriso Maroto. Quem faturou foi a Sandra de França Torres dos Santos. Final de telefone 2325 de Porto de Cariacica.
2: Você ganhou! Você ganhou!
0: Ganhou!
1: Agora 1h57, Linhares, Colatina e Cachoeiro vão ficar com a programação local.
0: E a gente continua na Grande Vitória até as 3 da tarde, bebê.
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0: Dan, Gabi, Rodriguinho, só agradecer.
1: Valeu.
0: Obrigado, hein?
1: Tamo junto, é nóis.
0: Quero só agradecer hoje...
1: Ao quê?
0: Ao meu amigo Marcos Gargamel, que mandou informação muito importante pra gente. Hoje é Dia Mundial dos Oceanos.
1: É mesmo?
0: Hoje aí, ó, agradece a ele aí, Nadinha.
1: Dia Mundial dos Oceanos. Qual é o seu oceano preferido?
0: Qual é o oceano? Pra mim é o Atlântico, eu só conheço ele mesmo. É o único.
1: Eu gosto do Pacífico, porque ele é mansia, é de mansidão, entendeu? Uhum,
0: mas não é nada, ele é brabo também.
1: E hoje também é o dia do citricultor.
0: Citri, faz o que o citricultor?
1: Você quer saber mesmo?
0: Ele citrifica o quê?
1: Você quer saber mesmo? Tem certeza?
0: Citricultor, você tá citricutando, moleque.
1: Você quer saber mesmo?
0: Nadinha!
1: Lá vem.
0: Sandro de novo, Jequitibá tá aqui.
2: Boa tarde, molecote. Boa tarde. Aqui é o Sandro e Helena. Fomos em Manguinhos e não colocamos o pé na água. Bem que você falou.
0: Tava gelado,
2: agora
0: né?
2: Vou continuar litorando. Tchau, molecote. Tchau, tchau, obrigado.
1: Tchau de nada. Você leu a mensagem do Sunguinho?
0: Eu li. Você quer que roda?
1: Roda, menino. Vai.
0: Você quer, né? Eu ia deixar passar batido, mas já que você quer... Sunguinha, Nath que mandou colocar, ela gosta, velho.
3: É, Bruninha, é de novo, Sunguinha.
1: Eu não acredito, não,
3: velho. O povo
1: véi.
3: Pergunta e o povo quer saber.
1: É o quê?
3: Por que que Nathzinha não casou até hoje?
0: Nem eu sei, nem ela sabe.
3: Porque ela falou aí na rádio aí que ela serve pra casamento. Por que
0: será?
3: Que a Nathzinha não casou
0: será?
3: Até hoje?
0: Uhum.
3: Porque vai. Ela gosta de menino ou menina, Bruninha? Pergunta a ela.
0: Eu acho que nem ela sabe, velho.
1: Então,
0: haverá sinais, mas ela também não se decidiu.
1: Nesse momento eu não tô sabendo o que eu tô gostando ultimamente, Sunguinha. Acho que eu tô virando uma pessoa sem desejos, entendeu?
0: É isso. Ô, Rosilene de Nova Almeida tá ouvindo, Rose da Vila Rubim também. Fala, Rose.
4: Boa tarde, Nathzinha. Boa tarde,
1: boa.
4: Bruninho. Nathzinha não ficou ouvindo conselho de Bruninho.
1: Obrigada,
4: de
1: Rose.
4: Mexer na gaveta, não.
0: É, isso.
4: Se mexer na minha gaveta, Nossa Senhora.
1: Aí vai
4: dar
1: ruim.
4: Eu sou do tipo que mando embora, Mas falo, vai pra você ver.
0: Eu acho que ela tá junto vai com o Matheus Trevisani lá, Nathzinha.
1: É, no calorão, no friaca,
0: ela tá,
1: né?
0: Ela tá lá.
1: Ofegante.
0: Eu acho que tá ela e Matheus Trevisani lá uma hora dessa. Eu tenho certeza. O Matheus Trevisani tá aí com você, não tá, Rose?
1: Mas, Rose, pode deixar que eu não vou ouvir conselho do Bruninho, não. Conselho tá do Bruninho não se escuta, viu, Rose? Beijo, linda.
0: Tá bom. Olha a hora, Nathzinha.
1: Litoral, são 14 horas e 14 minutos.
0: Deixa eu mandar um beijo pra Pamela Hanak. O negócio tá feio. O projeto almoçar na casa da sogra no dia dos namorados ficou pro ano que vem. Ô, Pâmela, tá tempo. Hoje ainda é segunda.
1: É, dá tempo aí. Até quinta-feira alguém te pedir namoro, Pâmela. Eu tenho fé que até quinta-feira eu vou conseguir comemorar o dia dos namorados.
0: Eu já te falei, vou levar você lá pra Barra Mares.
1: Eu não quero.
0: Vai pra Barra Mares.
1: Eu prefiro celibato.
0: Vai pra Barra Mares.

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1: Se liga, uma experiência diferente promete chamar a atenção do público capixaba. Vitória recebe pela primeira vez o Festival de Teatro Cego, com apresentações gratuitas que convidam os espectadores a mergulhar nas histórias usando principalmente a audição, imaginação e as sensações. A programação acontece em junho e busca ampliar a acessibilidade e a inclusão por meio da arte.
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1: Atenção você que tá de olho nas oportunidades profissionais. A Vale abriu inscrições para o programa Trainee 2026, com salário de cerca de R$9.000 e vagas também para o Espírito Santo. O programa é voltado para profissionais formados nos últimos anos e oferece desenvolvimento de carreira em diferentes áreas da empresa.
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1: E já em clima de Copa do Mundo, uma preocupação surgiu nos bastidores da cerimônia de abertura. O show da cantora Shakira, previsto para acontecer no México, entrou em alerta por causa da previsão de tempestades na região. Até o momento, a apresentação segue confirmada, mas os organizadores acompanham as condições climáticas de perto.
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0: Vai, bebê!
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2: 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Sabe-te, imperador, é som de paredão. O sonho que vai ficar na sua mente aí, ó. Bora, Demi Boy.

0: não dá pra ser feliz.
1: Eu sei que não dá, Ludmilla.
2: Complicado, né?
1: É complicado. Você disse agora a palavra certa, Nathzinha.
2: Exatamente.
1: E agora eu tô vazando no capinado. Amanhã é terça, eu tô de volta, 10 da manhã, e é isso. Fechou?
2: Fechou, então.

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1: Ei, boa tarde. Na Litoral, eu tô legal. São 2:59. Começa, sequência premiada mesmo, né?
2: Exatamente, até o dia 17 eu acho que é, Oliver.
1: Até semana que vem, hein? Semana que vem a gente entrega essa promoção. E que promoção é essa, hein?
2: Pois é, pra você torcer pra seleção em grande estilo, bebê.
1: Com a sua camisa oficial do Brasil, também aquele kit churrasco com picanha.
2: Também um fardo de cerveja.
1: E ela!
2: Não sou eu, é a TV 70 polegadas.
1: Muito bem. Quarta-feira da semana que vem, dia 17, resultado dessa promoção. 3:00, aqui é o Oliver. Oliver, o Anderson com você até as 20h e ela com a gente até as 5 da tarde. Tudo bem, arroba o Natizinha.
2: Tudo ótimo, Oliver, seja bem-vindo mais nessa tarde, viu? Aproveita e use e abuse de nós essa semana, tá?
1: Por quê?
2: Porque a gente só se reencontra daqui a 50 dias, Oliver.
1: Por que
2: você... Você vai tirar 30 dias de férias, eu tiro 20?
1: Mas você sai de férias quando?
2: Eu saio sexta... Domingo é meu último dia na escala.
1: Então temos a Natizinha essa semana inteira ainda, né?
2: É, mas a Gebo, Oliver e Natizinha, vocês vão ter umas férias aí da
1: é
2: gente.
1: Mesmo,
2: hein?
1: E depois só em agosto.
2: Só em agosto, depois do dia da sexta-feira. Então, ó, use e abuse, tá? Com moderação.
1: Ou
0: são
1: não.
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0: comeback, né?
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0: aquela calibrada, né?
1: Exatamente. Então não dá mole aí, menos de o quê?
0: É uma semana e dois
1: e meia.
0: Dias.
1: É mais ou menos isso daí. Então participa aí, boa sorte.
0: Ó, daqui a pouquinho tem mais uma senha da promoção Litoral e Pisale Calçados. 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
0: Isso, é promoção dos namorados, então metadinha, né, Andrezinha? Metadinha, né?
1: É.
0: 400 pra cada um, né?
1: É, acho que dá, né? Não, no meu caso eu preferiria um presente R$800. Sapato feminino é caro.
0: Ficaria tudo com você, né?
1: Exatamente.
0: Nada de metadinha, né?
1: Não existe isso, não. Um tênis de corrida é 500.
0: Pra começar a conversa, né?
1: Exatamente, já começa um corre 4 ali, porque eu sou atleta. Eu tenho histórico de atleta.
0: Mas você não tá no 5, não?
1: Não, eu acho que é o corre 4 ao máximo.
0: É o top?
1: É o top. O 5 acho que não chegou ainda, não.
0: Não chegou ainda, não?
1: Eu acho que não. Tem que pesquisar. É porque o meu histórico de atleta não permite.
0: Se tiver chegado ao quinto, você já tá no quinto já, né?
1: Exatamente.
0: Deixa eu ver. Tá no 5?
1: Tenho 5.
0: Tenho 5 já. Então eu quero o 5, né?
1: Exatamente. Agora eu quero a versão 5. É porque como eu tenho tempo que eu não corro, eu não tô tão atualizada.
0: Então é por isso. Então, como eu tava falando, daqui a pouquinho tem a senha. Quando você ouvir a senha, você pega a senha, dia e hora e cadastra no
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1: 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E tá gelada? Que cerrou

0: Gustavo Lima,
1: Luiz Fácil. Maestro.
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2: 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Na Litoral, eu tô legal, pronto, acabou a sequência e você que anotou essas músicas agora corre pro site.
3: Isso, lá no litoralfm.com.br pra poder se cadastrar, hein?
2: Nome delas ou então quem canta com dia e hora que você ouviu a sequência, porque quarta-feira da semana que vem
3: tem resultado de promoção e você vai levar 4 presentes para casa.
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2: Tudo isso pra você quarta-feira da semana que vem, hein? Boa sorte. Natizinha, antes do comercial, tem beijo pra Neuza Silva e Cristóvão Colombo.
3: Sempre com a gente.
2: Passando pra desejar aqui uma ótima semana pra vocês e pra todos os ouvintes. Estou curtindo essa dupla maravilhosa aqui no trabalho.
3: Um beijo pra você, Neuzinha. Beijo pro Fábio Araújo de Bela Aurora.
2: Valeu, Fábio.
4: Ei, Rob, boa tarde. Boa tarde, Natizinha.
3: Boa.
4: Ô, Rob, por isso que tá sorteira aí, a dona Nath.
3: Vai.
4: Porque quer o presente todo pra ela?
3: Claro.
4: Ela é cara, hein?
3: Eu sou.
4: Tá doido, tô aqui ouvindo vocês. Um beijão pra vocês, uma excelente semana, só curtindo aqui. Manda um alô aí pra mim e pra minha filhinha Tainá. Eu e ela aqui. Na Litoral, eu tô legal. Beijo.
3: Eu tô custando quase um carro 0 quilômetro, um BID elétrico.
2: Um investimento.
3: Aí isso, cara, R$800 é mixaria, Lidiana.
2: Então, até sexta-feira, os R$800 iriam pra ela. Aliás, até o dia 26 de junho, né?
3: Claro.
2: Quanto vai ser o segundo sorteio? Até lá, então.
3: É, se alguém ganhar e quiser me presentear também, eu aceito, tá? Não recuso, não. Tem que investir caro, Oliver.
2: Abraço pro Sunguinha, de Castelândia. Sunguinha, você mandou um áudio aqui.
3: Eu não quero
2: grande.
3: Papo com o Sunguinha, não.
2: Não, só resumir aqui, que ele falou que já que você tá solteiro, fazer campanha pra você.
3: Fico mais cedo.
2: O que ele fez?
3: Aí, até esqueci que ele falou. Falou bem assim que eu não dei moral pra ele no sábado, que eu rejeitei ele.
2: Por que sábado?
3: Porque sábado eu trabalhei, né? Ele falou que eu não passei o áudio dele todo.
2: Mas também você manda um podcast.
3: Ele mandou um vídeo de 4 minutos.
2: Não, Sunguinha.
3: Só mostrando a sunguinha dele. Aí eu
2: sensualizando.
3: Eu quis
2: querendo deixar seduzir.
3: Na minha intimidade, entendeu? E ele achou ruim ainda.
2: Querendo te seduzir, Natizinha.
3: Exatamente. Eu quase quis namorar com o Sunguinha. Aí ele tá reclamando ainda.
2: Ô, Sunguinha, perdeu, Sunguinha.
3: Tá
2: perdeu,
3: vendo
2: perdeu.
3: Só? Então vamos lá. Até sexta-feira, arruma-se um namorado para a Natizinha. Mas depende. Dependendo de quem for, não quero, não.
2: Tem.
3: Dependendo de quem for, eu vou pra Irmã Carmelita. Não vou, não.
2: Irmã Carmelita em Cariacica, né?
3: É, em Cariacica.
2: Em Convento
3: Carmela. Eu vou pra Irmã Carmelita, eu vou.
2: Tem uma conhecida lá, a Emilinha.
3: Emilinha?
2: Emilinha.
3: É porque a nossa paróquia faz muitas missas lá com as irmãs Carmelita. As missas lá são belíssimas, que o pessoal fala. Pois então vou pra lá.
2: Cara, eu fui lá quando a Emilinha enclausurou. Isso tem uns 30 anos pra mais.
3: Ano passado, né, Roy?
2: Nunca mais voltei, mas eu sei que tem missa lá e pode participar, né?
3: Exatamente, é belíssima, por sinal.
2: No convento Carmelo, fica perto de Tabajara ainda?
3: Acho que sim, é o Carmelo de Nazaré, não é?
2: Acho que é.
3: É uma coisa assim. Pois é, dependendo de quem eu for, vou pra lá. Tô fora, as irmãs me aceitam.
2: Ó, intervalo na volta, tem Bora Pagodear e tem presente pra você também, hein?
3: É par de convite pra você poder curtir o Tiê sábado agora no Gordinho Sambão.
2: A senha pra participar?
3: Tiê na Litoral.
2: Tiê na Litoral, você manda no
3: 999-86-1050.
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1: Luan Santana e Léo Foguete. Luan City Festival São Paulo.

0: demais.
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0: bom, já bebi, já fiz tudo.
1: 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Aquele abraço e beijo pra Joyce de Muquiçaba, em Guarapari.
2: Um beijo aqui também pra Sandro de Novo Jequitibá.
1: Abraço a Cildo Carvalho, em Coqueirão, Itaparica.
2: A Luana Cassani de São Diogo, na Serra.
1: Beijo pra Viviane Neves.
2: E também o Diego Sanches de Guarapari.
1: Cláudia Rodrigues, em Barra Mares, beijão também.
2: E a Josimara do Rio Branco.
1: Tem beijo para Francine Frois, também na escuta.
2: A Lúcia Braga de Graúna.
1: Deixa eu ver aqui, a Leide em Nova Caratina.
2: Fábio Araújo de Bela Aurora.
1: Também aqui o Flávio Teixeira de Jabaeté em Vila Velha. Aquele abração, Flávio.
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1: Se liga, o comediante capixaba Renato Albani reuniu cerca de 15 mil pessoas no estádio Kleber Andrade em Cariacica em um dos maiores shows de stand-up já realizados no Espírito Santo. O espetáculo marcou mais um capítulo da trajetória de sucesso do artista que começou a carreira no estado e hoje se apresenta por todo o Brasil.
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1: Após 25 anos de atuação no Espírito Santo, a Faculdade Pio 12 anunciou o encerramento de suas atividades. A instituição informou que está adotando medidas para garantir a continuidade dos estudos dos alunos matriculados por meio de processos de transferência e orientações acadêmicas.
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1: Um levantamento mostrou que o preço do café tradicional registrou queda nos primeiros meses do ano. Já os cafés especiais seguiram em alta, impulsionados pela procura por produtos com maior qualidade e características diferenciadas.
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2: Resultado de promoção, saindo agora parte de convite para poder curtir Thier no Gordinho Sambão, sábado agora, dia 13 de junho. Ah. E quem faturou seu parte de convites foi a Joyce Vasconcelos Nery Carvalho. Final de telefone é o 6118 de Muquiçaba.
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1: Muito bem, Natizinha, antes de você ir embora.
2: Ah, lá vem.
1: A Francine, eu acho que ela duvidou da gente, Natizinha.
2: É mesmo? Por quê?
6: Rádio Litoral, estou aqui, ó, acompanhando de pertinho, de casa, participando e torcendo para que eu ganhe pelo menos algum sorteio da Rádio Litoral. Ah. Parece que ninguém me escuta, ninguém vê minhas mensagens.
2: Olha!
6: Um beijo.
1: Francine Frois é o nome dela.
2: Mas a gente tá vendo sim, tá ligado aqui, viu, Francine?
1: A gente não consegue rodar tudo no ar, Francine, mas fora do ar a gente vê, a gente ouve, a gente lê tudo, tá?
2: É, a gente não passa nada despercebido, não.
1: É, rodar tudo no ar é que é meio complicado, mas a gente roda o máximo que a gente consegue, tá bom? Aqui, ó, no plantão, trabalhando na ciclovia da vida, na terceira ponte.
2: É a Ruth?
1: Ela mesma, oi, Ruth.
7: Boa tarde, Holly, bebê. Boa tarde, Natizinha.
2: Boa tarde, bebê.
7: Tamo aí, ó. Ah. Trampo.
1: Uai.
7: E vamos que vamos. Tô nessa aí, Natizinha, com você. Ah. Zé, tô aí, gente. Tô solteira. A procura. Tem nada.
2: É quem procura acha, hein? Um beijo, lindeza.
1: Boa tarde, Ruth. Bom trabalho pra você aí na ciclovia da terceira ponte, hein?
2: Mandou
1: um
2: videozinho, não foi?
1: Mandou, tá? Já tiramos.
2: Maravilhosa. Beijo, Ruth.
1: Beijo, bom trabalho.
8: Boa tarde, Holly. Boa tarde, Natizinha.
2: Boa.
8: Que Deus abençoe nossa tarde.
2: Amém.
8: Um abraço e um beijo para todos os ouvintes da Rádio Litoral.
1: Essa foi a Viviane Neves.
2: Um beijo pra você, Viviane. Obrigada pela companhia.
9: Boa tarde, Holly. Boa. E Natizinha.
2: Eita, Lelê.
9: Segundo bebês, na Litoral, Tomás Sangão, manda beijo aqui para a Bre, para o Matheus e para todos os ouvintes da número 1, 102.3, Litoral. E bora que bora, vamos que vamos. Mais uma semana abençoada para todos nós.
1: Amém.
9: Beijos, seus lindos maravilhosos.
2: Uhul!
1: Ai. Tchau, Natizinha.
2: Eu tô indo nessa, volto amanhã a partir do meio-dia. Quero sua companhia junto comigo, tá? Amanhã, meio-dia, mas segue lá no Instagram também, no @onatizinha.
1: Temos atividades hoje?
2: Hoje eu acho que se der tudo certo, vai. Vamos pra academia, né? Se der tudo certo, eu ainda não sei. Mas é isso.
1: Boa semana. Beijo, Natizinha.
2: Um beijo.
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0: quinta-feira a abertura da Copa, né, cara?
1: Isso, sabadão Brasil, em Marrocos.
0: É, então, a gente tá vivendo o clima da Copa já. Quinta-feira, então, à tarde já tão folgado?
1: Liberado? Não.
0: Não?
1: Não.
0: Ah, então.
1: É aquela velha piadinha, né? Você foi convocado?
0: Pois não.
1: Então,
0: estamos aí.
1: Ó, 5 horas em ponto, como é que está Muniz Freire, onde você tocou o fim de semana?
0: Gelado, é Muniz frio lá.
1: Boa. Muniz frio. É.

0: graus.
1: 4 graus. O inverno nem começou, hein?
0: É, pois é, teve lugar aí no Caparó que foi, acho que menos 5.
1: Meu Deus!
0: Então, é. Quando... Gente, eu tava tocando, aí quando acabou o evento, eu fui levar as coisas pro carro. Quando cheguei no estacionamento, dia é muito frio, tava muito frio.
1: Foi okay. Frio mesmo. Casamento, você fez lá?
0: Foi um casamento sensacional. Aliás, quando a gente vai fazer eventos, a gente tem a honra de encontrar uma galera muito legal. Encontrei a galera do pagode, entre amigos, os meninos são de Cachoeiro, ali da região. Pense nos meninos bom e legal. Que uma legal. Galera animada, muito bom. Foi um showzaço deles,
1: pagode? Tá? Como é que é o nome?
0: Entre Amigos.
1: Entre Amigos.
0: Excelente
1: de
0: nome de pagode. Adorei o nome. Entre Amigos.
1: Isso.
0: É o nome do programa? Entre Amigos.
1: Nossa, belíssimo nome. 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E aí, ó, tem aqui dois ingressos pra você, tá? DJ Tami na Litoral, ela vai receber o MC Vini 7, Mocinho do SD, JV de Vila Velha, ML da Vila, Gustavo Bravo e muito mais. DJ Tami na Litoral. E assim, o WhatsApp, você sabe, é o 999 86

0: 102,3 na Litoral. E outro legal, é só segunda-feira ainda, hein?
1: Só segunda-feira, só começando.
0: Que isso?
1: Um aquecimento chamado A Girl of Philly do Black Eyed Peas.
0: Muito bem, esse é o Segue o Baile Litoral, o programa de rádio mais dançante do Espírito Santo, feito pra geral, pra toda a família ouvir, hein? Ô, Jonas Brown, a gente começou o programa de hoje, Segue o Baile, falando que você tocou no casamento em Muniz Freire, frio.
1: Sim.
0: A Lu, ela mora em Campo Grande, mas trabalha durante a semana em
1: Santa Maria.
0: Santa Maria. Deixa eu colocar aqui na tela a foto que ela mandou pra gente, tá aí na sua tela.
1: Vamos ver.
0: Tá bom pra você?
1: Cara, 7 graus. Você tá maluco? mas a minha mãe mandou mensagem hoje de manhã cedo, falou: Jonas, aqui tá gelado.
0: Mandou aqui, ó, DJ, aqui em Santa Maria de Atibá está uma friaca, hoje 7 graus. Boa tarde, DJ Jonas Brown e Oliver Alu de Campo Grande.
1: Boa, imagina a galera que tem que ir de moto pro trabalho.
0: Nossa.
1: Ou quem tem que fazer alguma coisa, mexer com água logo cedo. Nossa.
0: Rapaz, eu nunca peguei um frio de 10 graus, você tem ideia? E eu só tomo em frio.
1: Você é maluco.
0: Não dá pra confiar,
1: pessoa toma banho frio nesse...
0: E eu tomo banho frio no inverno aqui nosso, na Grande Vitória. Eu não
1: hoje você vai tomar banho gelado.
0: Claro, já tomei 2 banhos frios hoje. 2.
1: Você não é normal, né?
0: Não, mas... Agora, esse frio, eu não sei se eu encararia. Mas, beijo, Lu.
1: Meu amigo, hoje o meu Lorenzetti vai fazer café.
0: Fazer café?
1: Se deixar a água pronto pra coar café. Você tá doido? Não, o meu chuveiro é quente pra caramba.
0: Daquele sauna, né?
1: Sauna.
0: Olha o Sérgio Pontes.
1: Sérgio
0: Pontes aí, ó. Na sua tela.
1: O maluco toma banho gelado nesse frio. Você... Ah, você jura?
2: Quem toma banho gelado?
1: Esse doido aqui, ó.
0: Eu, hein?
2: Não é normal, não, rapaz.
1: Eu tô falando.
0: Não sou normal.
1: Tá bom.
0: Aqui, ó, o Patrick Los Neto.
1: Patrick Los Neto tá onde?
0: Saindo da capital, indo de volta pra Venda Nova.
1: Boa, vai com Deus, vai tranquilo, vai devagarzinho na 262, que a 262 tá difícil.
0: Você pegou o Parisigan?
1: Peguei chegando em Venda Nova. Lá na... Quando você vai chegando em Venda Nova? Naquela descida das pedreiras lá, daquele monte de pedra lá.
0: Ah.
1: Fiquei uma hora parado lá.
0: Nossa.
1: No sábado. E, gente, a 262 subindo aqui, tá muito complicado, é muito buraco, é...
0: Ah, não me diga.
1: É difícil,
2: inclusive,
1: engraçado.
2: O Parisiga foi por causa dele, tá, Rod?
0: Por quê?
2: Por causa do
0: Jonas Brown?
1: Sim. Pior que dessa vez eu não tava puxando
0: o comboio,
1: né? Não era um Celtinha. Não. Eu vou devagar mesmo, eu vou tranquilinho na velocidade que é da via e tal.
0: Pede,
1: porque
0: né?
1: Eu não tenho por exemplo, carreta, eu não ultrapasso carreta, eu não sei ultrapassar. Então nem arrisco. Fico de boas lá, tranquilinho.
0: Enquanto
1: tem a terceira via, sim, aí eu vou. Mas enquanto não tiver, por enquanto não tem essa experiência. É um Celtinha 1.0 também, né? Então.
0: Com prudência nesse caso, fala muito mais alto e é muito mais importante também.
1: É verdade, verdade.
0: Intervalo?
1: Intervalo.
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Lucas Brown. 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

0: Boa noite.
1: Boa noite, tio Dona Brown. Aqui é Helena de Santa Rita.
0: Helena de Santa Rita.
1: Boa semana pra ótima semana. Na litoral eu tô legal.
0: Boa, Helena.
2: Boa, Helena.
0: Esse é o Segue o Baile, tô falando, a gente sempre fala, é um programa pra toda a família curtir, a criançada adora também, né, Helena? Beijão pro você. E você falou aqui do meu banho frio, Jonas Brown. Eu não sou o único.
2: É, só tem maluco.
0: Né, Ana Ramos?
3: Boa tarde, Holiday. Boa tarde, DJ Jonas Brown, Ana Ramos. Começou daquele jeito hoje, Segue o Baile, hein, Holiday?
0: Oi.
3: Vamos preparar nossa blusinha branca, que nós vamos pôr isso nós dois, tá? É, porque eu também sou doida, igual você, eu só tô um banho frio. Aliás, frio não, que ultimamente tá gelado, né, Rony?
0: Tá mesmo, hein?
3: Puxa, que pariu. Rapaz, 4 horas da manhã, a água bate nas costas da gente, que a gente chega aqui.
0: Chega a doer.
2: Pra quê?
3: E vou trabalhar de bicicleta também, tá? 4h20 da manhã, eu tô na rua.
0: Caramba.
3: É isso aí, gente. Banho frio é saúde. Beijo.
2: Então eu tô lascado.
0: Beijo.
3: Amo vocês.
2: Se banho frio é saúde, a minha já era.
0: Um beijo, Ana Ramos.
2: Só mais maluco que isso aí, só aquela galera que entra em banheiro de gelo, né?
0: Tem até um nome para aquilo, acho que é crioterapia.
2: É doideira também. É. O nome é doideira.

0: Você foi no banheiro, foi tomar banho hoje não, nesse frio?
1: Deixa eu colocar aqui na tela aqui, quem levantou a mão.
0: Sérgio, o Sérgio tá bom? É, gente. É frio demais, pronto. Tá maluco. Bom, é isso, amanhã estamos de volta, amanhã a partir das 5 da tarde tem mais Segue o Baile aqui na Litoral, certo?
1: Com a produção feita pelo DJ Jonas Brown, segue lá, já tem agenda do mês inteiro fechada, né? Tá lá, tenho, postada lá.
0: Essa semana a gente tem um cooperativo pra fazer a sonoplastia receptivo lá do Recall, e sábado a gente tem um casamento lá na Serra.
1: Na Serra.
0: Isso.
1: Muito bem. Segue lá, arroba Jonas Brown, BRAOM lá no Instagram, e amanhã ele volta às 5 da tarde com mais um Segue o Baile Litoral.
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1: Muito bem, na Litoral, eu tô legal, já na sua tela. Aqui no estúdio Litoral, Vinícius Lima com bate-bola Litoral. Boa tarde, Vinícius.
3: Boa tarde, caro ouvinte da Rádio Litoral. Prazer estar aqui de volta e vamos falar de seleção brasileira, né? Porque o Brasil jogou contra o Egito no último final de semana e venceu. Que acho que era o mais importante, né, Rony?
1: Sim. Convenceu?
3: Não convenceu, na minha opinião. Mas acho que conversei, falei um pouquinho sobre isso na Gazeta FM, justamente sobre a importância de vencer o último confronto dessa Copa do Mundo. Mesmo não convencendo, o que importa ali é realmente o resultado final, para dar moral para os jogadores, para elevar o ânimo da seleção brasileira e para também chegar com o pé direito, né, antes da estreia. O Brasil venceu o Egito por 2-1. Um primeiro tempo que, na minha opinião, foi ok do Brasil, nada demais. Achei que o setor ofensivo, principalmente, estava pouco criativo. Tanto que o primeiro gol do Brasil sai de uma roubada de bola do Bruno Guimarães, meio-campista que, na minha opinião, foi um dos melhores jogadores do Brasil no confronto. E depois o Marquinhos dá aquela entregada, uma coisa que a gente fica preocupado, né? Pensando em Copa do Mundo, um erro desses em Copa normalmente custa muito caro. A gente já tem acostumado aí a esses pequenos erros individuais custando classificações ou pontos importantes na fase de grupos, mas fato é que no segundo tempo a estrela do Endrick mais uma vez brilhou, entrou e fez o dele.
1: Cara, e ele tá como reserva.
3: Tá entrando como reserva, inclusive uma minutagem bem baixa do Endrick e, na minha humilde opinião, eu que sei muito menos de futebol do que o Carlo Ancelotti, eu acho que ele não estar na disputa clara pela titularidade da camisa nova da seleção brasileira é errado, assim. O Igor Thiago já teve oportunidade, não fez um bom primeiro tempo, saiu pra entrada do Endrick. Antes disso, o Matheus Cunha fazendo essa função. Eu acho que já tá no momento da gente discutir o Endrick começando como titular. Assim como o Luiz Henrique brigou pela posição dele, já teve oportunidade como titular. Eu acho que o... Agora, né, que ele acabou voltando pro Real Madrid, eu acho que a oportunidade é essa de mostrar o Ancelotti. Tá pedindo passagem, tá entrando, tá correspondendo.
1: Deixa o menino.
3: E deixa o menino jogar. Mas é isso. E nem tudo são flores, né? No primeiro tempo ainda, o Wesley, nosso lateral direito titular da seleção brasileira, saiu machucado. É a quarta baixa do Brasil entre os jogadores que poderiam ser titulares, né, antes da convocação. A gente já teve o desfalque do Éder Militão sentindo lesão, do Estevão, do Chelsea, que também tá lesionado, do próprio Rodrigo, do Real Madrid, que também não foi nem convocado por conta de lesão. E agora o Wesley, ali por volta dos 15 minutos de jogo, ele já saiu sentindo a coxa, chorando bastante no banco de reservas. E é aquilo, né? A gente que vê de fora, quando vê um jogador chorando daquela forma, já percebe. Ele conhece o próprio corpo, é sério, provavelmente tá dando adeus ali o sonho de disputar uma Copa do Mundo.
1: Mas ele é novo, então.
3: Ele é bem novo, ele vai disputar outras Copas, assim, a gente torce muito por isso. Só que é uma posição que o Brasil já tá escasso, né? Nas laterais. Então fica muito complicado.
1: Parece que não tem outro lateral direito?
3: Então, o outro lateral direito vai ser... O Danilo entrou no lugar dele, né? O Wesley saiu machucado, quem entrou foi o Danilo. Que acabou sendo convocado até por uma questão de vestiário, por questão de liderança. Não propriamente pra jogar, pelo menos na minha opinião. Mas quem pode fazer aquela função ali também é o Ibanez, que entrou muito bem. Dessa vez, inclusive, o Ibanez começou como titular na zaga. Jogou muito bem também. Eu acho que vai ser titular nesse time do Ancelotti. Mas eu agora fico na dúvida, né? Quem vai ser o titular na lateral direita? Se vai ser o Danilo, se vai ser o Ibanez. E fato é, o Brasil tá tão escasso de laterais que o Ancelotti nem convocou outro lateral. Convocou o Ederson, volante do Atalanta, que tá sendo cogitado, inclusive, no Manchester United da Inglaterra. E eu acho que é uma resposta muito clara pra falta que ele estava sentindo nesse meio de campo da seleção brasileira. Eu, inclusive, achei que ele pudesse convocar o Andrei Santos, do Chelsea, que estava tendo mais minutagens, cria do Vasco da Gama. Mas não, ele convocou o Ederson, que foi convocado lá atrás, em 2024, e agora vai ter uma oportunidade que caiu, assim, de mão beijada pra ele. A gente torce muito pra que ele agarre essa oportunidade e faça uma excelente Copa do Mundo.
1: Muito bem, esse é o Vinícius Lima, do GE, do Globo Esporte, na tela da TV Gazeta, de segunda a sábado, a partir de 1 da tarde, apresentação de Felipe Souza. Mais assuntos, Vinícius?
3: Agora é uma série escaramela, né? Porque Felipe Souza está nos Estados Unidos, está no México agora. O Felipe Souza desembarcou no México hoje, já está no Estádio Azteca, fez o credenciamento, vai vai estar lá na abertura da Copa do Mundo.
1: E ele vai ficar lá o mês inteiro na Copa?
3: Vai ficar os 45 dias.
1: Direto lá, então?
3: Vai ficar direto. Agora, México, né? Porque a abertura acontece no Estádio Azteca, onde o Brasil, inclusive, foi campeão do mundo. Em 70, se eu não estou enganado. Mas você vai ficar lá durante a Copa do Mundo inteira, trazendo informações direto dos Estados Unidos. E a Marcela Scaramella aqui no comando do programa do Globo Esporte. E é um pouquinho mais cedo, né? Por volta ali de 12:55, 12:50, logo depois do Gazeta Meio-Dia, coladinho.
1: Muito bem. Então, Felipe Souza, nosso correspondente da TV Gazeta, direto do México, então.
3: Exatamente.
1: É isso. Vini Lima, obrigado, cara, pela participação. Amanhã de volta, né?
3: Amanhã de volta.
1: Amanhã de volta com Bate-Bola Litoral.
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0: Bono, boa noite, Alex Bono.
1: Tamo chegando, fala meu amigo Valimer Anderson, salve turma, segundo, começo de semana.
0: É isso, passou bem o fim de semana,
1: muito
0: feriado.
1: Bem, tava com a turma aqui, né? Uhum. Eu, diferente de você, estava trabalhando pra caramba, e você aí curtindo quase umas férias no Havaí.
0: Ah, mas também depois de tanto tempo, né, então?
1: Merece, cara, merece, mas é bom voltar, né?
0: Não, é bom, é bom.
1: Não é bom?
0: Faz falta, faz
1: não
0: muita falta.
1: Não no meu caso, tava aqui um ano. Meu caso já, pelo amor de Deus, cadê minhas férias?
0: A gente sente
1: tô brincando,
0: falta.
1: Sente falta.
0: Sente falta sim, ó. Tamo aqui, daqui a pouquinho tem presente, você ingresso pro baile da Tami.
1: Ah, esse baile vai dar bom.
0: Próxima sexta-feira agora na Matrix Music Hall e tem promoção também no nosso Instagram, entrou hoje. Essa promoção também pro baile da Tami. São 4 convites e também tem um combo de bebidas.
1: Vale
0: deixa
1: a pena,
0: ver
1: hein?
0: Aqui. Tá lá no @litoralfm. Deixa eu ver aqui. É o primeiro post, tá fixado. Isso. São você mais 3 amigos no VIP de front stage. E também o combo de bebidas. Essa promoção aqui tá no Instagram. Aqui no WhatsApp tem ingresso de pista, 2 convites, tá bom?
1: Muito bem, manda aí porque já é sexta-feira agora.
0: Isso, DJ Tami na Litoral, você manda no WhatsApp.
1: É o 27999. Ai, desculpa, cara. Não. É porque eu tô pensando, meu TDAH tá pensando em outra coisa que eu associei no Dia dos Namorados.
0: A gente ainda não está em rede, mas.
1: Eu sei. Não, mas é porque aí eu penso em outra coisa. Mas é esse
0: você
1: daqui.
0: Pensa, Alex?
1: Não, eu pensei que dia 12, agora que é o evento, vai ser Dia dos Namorados.
0: Sim.
1: Então esse daqui é o baile pra nós solteiros. Com certeza. Claro que pode ir o casal também, mas de preferência pra esquecer que você tá encalhado. É isso que eu tava pensando, então acho que vale muito a pena, até porque a bebida tá aí, é isso. Indiretamente a gente quer falar, esquece seus problemas, esquece que você tá solteiro no Dia dos Namorados e vai viver a tua vida, não é isso?
0: Se joga, né? Se joga.
1: Se joga, cara. Então é isso, 12 de junho, Matrix Music Hall. O telefone
0: 9 9 8 6 10 50.
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1: 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Na Litoral, eu tô legal, 6 horas 24 minutos, tá rolando a sequência dos 45 minutos premiados, últimos dias, hein? Já é semana que vem o resultado dessa promoção.
2: Nossa, já.
1: Quarta-feira da semana que vem já, ué.
2: É verdade, né? A Copa tá começando agora, o pessoal tem que assistir na TV Nova, aquela coisa bonita, sábado já tem jogo.
1: Isso, você não vai assistir o primeiro jogo da seleção na TV Nova, mas os próximos sim, umas 70 polegadas.
2: Isso é demais, mas é até bom não assistir, porque aí vai ver a diferença a partir dos próximos. E que diferença, né, meu filho?
1: E que diferença, ó. Essas 70 polegadas, mais o kit churrasco Litoral com picanha.
2: Ai, meu Deus do céu, também aquela geladinha.
1: Isso, um fardo de verdinha e também a camisa oficial do Brasil.
2: Pronto, a festa tá garantida, já pode até convidar a gente.
1: Você tá sabendo que tem outra camisa oficial na parada também, né?
2: Espero que seja pra equipe.
1: Não, ainda não. Vai ser no primeiro bolão da Copa. Quem vai vencer e qual é o placar do jogo Brasil e Marrocos? Responde só no Instagram.
2: Vai ser pra esse primeiro jogo?
1: Já.
2: Então, segunda-feira o pessoal já vai saber quem é.
1: Justamente.
2: Aqui.
1: Justamente. Bem lembrado. O jogo é dia 13, no dia 15. Na segunda-feira a gente anuncia o vencedor ou vencedora do primeiro bolão Litoral na Copa. Qual é o placar do jogo Brasil e Marrocos? A camisa oficial do Brasil, mais um. Deixa eu ver aqui. Mais o kit churrasco. Eu acho que só. Só não, né?
2: Pelo amor de Deus.
1: Só não,
2: cara.
1: Né? Me ajuda aí, né? Deixa eu ver aqui. É o kit churrasco mais a camisa oficial do Brasil. Tá lá no Instagram, tá? No arroba Litoral FM. Esse bolão é o terceiro post. Deixa eu ver aqui. Nananã. É isso. Mais cerveja. Ah, sabia que tava esquecendo alguma coisa? Então, a camisa oficial da seleção brasileira, o kit churrasco mais cerveja nesse primeiro bolão no Instagram Litoral FM, certo?
2: Que promoção maravilhosa pra curtir essa Copa, meu filho.
1: Só ver aqui alguns placares.
2: Que isso, rapaz.
1: Ó. Esther Bubac, Brasil 3, Marrocos 0. A Joelma meteu 3 também, mais 2 pro Marrocos. Edu Ferreira Vix, 4-1 Brasil.
2: Ah, cara.
1: 4-1.
2: Não, acho que a gente tem que ver uma prévia do que aconteceu até agora.
1: Deixa eu ver aqui se tem algum placar mais ousadinho. Ó, Maite Peixoto Torres meteu 6 Brasil, 1 Marrocos. 6-1. Caramba, Maite.
2: Vocês tá estão querendo ganhar esse kit ou não?
1: Aqui, ó. Deixa eu ver aqui mais quem é. Esse aqui é o que eu vi agora. Ah, não. A Débora Vila Pereira.
2: 2-1, vai.
1: 5-2.
2: Acho que é 2-1.
1: 2-1 tem um monte. Tem um monte aqui, 2-1. Mas a Débora meteu 5-2. E o seu placar, hein? Vai lá no Instagram, arroba Litoral FM, e arrisque o seu placar no primeiro bolão Litoral na Copa 2026.
2: Meu amigo pode participar?
1: E seu amigo pode.
2: Então tá. Deixa eu mandar uma mensagenzinha.
1: É, porque no regulamento não costuma barrar amigo, barra parente.
2: Barra parente. Tá, mais uma dúvida que deve ser de ouvinte também.
1: O quê?
2: Eu posso falar vários placares?
1: Deixa eu ver aqui, deve ter nas regras se vale só um placar.
2: Porque aí também fica fácil, né?
1: Fica fácil, né? Atenção, não.
2: Eu dificultando a parada.
1: Aqui, o seu comentário só pode ser feito até o horário do jogo, isso é claro. Tem teu placar, de sorteio, não fala se é só um placar.
2: Pronto, eu sempre infringindo as regras pra você que ouve a gente nesse horário. Arrebenta, vai lá, 1-1, 1-0, 0-0, arrebenta.

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0: na Litoral, eu tô legal. Aquele abraço e beijo pra Adriana Santos em Nova Betânia, em Viana.
1: E Nova Almeida, Rosilene Maria, beijo.
0: Beijo pra Jéssica Braga e também o maridão dela, que ontem matou, o Fabrício, matou a vontade de ver o He-Man no cinema.
1: Ah, tá rolando? É. Olha que legal. E Vanete Gonçalves, beijo também.
0: Deixa eu ver que mais quem tem. Abraço pro Zé Miguel de... do Caparaó.
1: Olha que legal. Fala, Cláudio Roberto.
0: Deixa eu ver aqui mais quem. Daniela Feijó, em Jardim Camburi.
1: Terezinha, Nossa Senhora da Penha.
0: Beijo pra Ana Paula, em Laranja da Terra.
1: Fala, Ronivon.
0: Deixa eu ver aqui mais quem. No 507, o Cláudio Roberto. Você falou, né? Ele... que é do Retiro Saudoso.
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1: Quando o assunto é café, o Espírito Santo tem autoridade pra falar, né? E nos dias 20 e 21 de agosto, Vitória será palco do Vitória Coffee Summit 2026. É um evento que vai reunir representantes do setor de diversos países para discutir tendências, negócios e o futuro da cafeicultura. Tudo isso no Cais das Artes, na capital capixaba.
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1: A ginasta Jojo conquistou 2 medalhas de ouro no Campeonato Pan-Americano de Ginástica Rítmica e ajudou a colocar o Brasil em destaque na competição. O resultado reforça o bom momento na modalidade e o talento das atletas brasileiras do cenário internacional.
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1: A Polícia Rodoviária Federal está reforçando a fiscalização das rodovias por causa de um acessório que tem chamado a atenção. Luzes de LED instaladas de forma irregular em veículos que podem prejudicar a visibilidade de outros motoristas e gerar multas. A orientação é conferir se qualquer motivo a do veículo tá dentro das normas de trânsito. Cara, não aguentei, porque eu tô lembrando da minha situação.
0: De quê?
1: Mas a minha situação é um pouco diferente. Tem aquela luz interna.
0: Que você fez?
1: Acho que eu comentei com você. Aquela luz interna queimou, eu troquei. Eu pedi uma mais fortinha, porque às vezes a gente passa uma maquiagem ali, né? Já que a gente trabalha com vício.
0: Você colocou qual?
1: Meu filho, é uma luz que parece um farol de Santa Bárbara. Não, é uma coisa gigantesca. Então, acho que a Stay deve servir também. Se eu acendo aquele negócio e a polícia vê, eu tô ferrado.
0: Sim, se ofusca, pode atrapalhar a visão do coleguinha.
1: É, fica o carro inteiro iluminado. Isso daquela luzinha de dentro, cara. Situação terrível.
0: Tá vendo? Corrige aí.
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0: E atenção, essa aqui já é a última música da sequência. E depois você corre pro site. Boa sorte!

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0: Na Litoral, eu tô legal, já estourei o tempo, já já, Rede Litoral.
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0: Alex Bono, muito boa noite, Alex Bono.
1: Muito boa noite, meu amigo Rolibeiro Anderson, boa noite pra você que curte a litoral por todo Espírito Santo, tudo bem?
0: Tudo ótimo, semana de Copa.
1: Nossa, nem me fale, você tá sentindo essa magia, tá diferente, cara.
0: Rapaz, agora que entrou na semana, agora tu começa a sentir mais o clima de Copa.
1: Ai, gente, eu tô ansioso, cara, pra essa Copa. Já tô com vontade já que vem principalmente o segundo jogo.
0: Por que o segundo jogo?
1: Porque eu vou tentar folga, né?
0: Como assim? Até acabou a trilha.
1: Foi nessa hora? Ai, que triste, cara. Não pode dar destaque pra
0: nem
1: isso.
0: Nem disfarça. Mas... a gente já tá aqui no estúdio Litoral Vitória com a decoração, já tem vídeos no nosso Instagram, já no clima de Copa, já tem bolão rolando no Instagram também.
1: Cara, é prêmio atrás do outro, né? Você tá louco.
0: Então, vai lá pra você não perder nada no arroba Litoral FM. A gente tá em rede agora, então esse é o Instagram da Litoral Vitória, mas a Litoral Colatina, Linhares e Cachoeiro também, cada uma tem o seu próprio Instagram. Então, é importante você seguir todas. Litoral FM Vitória, Litoral FM Sul, Litoral FM Norte, Litoral FM Noroeste.
1: Tem que ficar de olho também nos outros.
0: Isso, também.
1: É, isso aí.
0: Então, segue lá, segue os quatro perfis pra você não perder nada, tá bom? Bom, aqui no WhatsApp, deixa eu ver aqui. Ele tava meio sumidinho, Alex, mas ó.
2: Fala, Alex Bono, com dois N's, Hollywood antes. Eu tô com saudade de vocês. Ah. Os melhores radialistas do mundo. Sim. Eu ia falar do Espírito Santo, mas é do mundo. Minha dupla perfeita. Meu gato guerreiro e meu He-Man. Tô aqui passando pra deixar um beijão pra vocês dois. Eu tô sumido de mandar áudio, mas eu ouço vocês todos os dias, praticamente. Tá?
0: Achamos bom.
2: Ouvi até no dia que o Alex não tava aí, que tinha ido receber um prêmio. Fiquei
1: legal,
2: feliz,
1: né?
2: Pra caramba.
1: Ah,
2: parabéns,
1: valeu,
2: tá? Passando pra deixar um beijão pros dois. Um beijo pra todo mundo e ótima semana. Essa semana é semana do Brasil, hein?
0: Aí,
2: quem tá animado aí, levanta a mão. Bota as criancinhas, Alex. Beijo, galera.
0: Valeu, Rubinho. Obrigado, cara, pela participação, hein? E você também pode participar à vontade.
1: Manda aí o seu áudio.
0: 99-86-1-0-50,
1: tá? Vai,
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0: na Litoral. Eu tô legal. São 7h24. Você tá ouvindo 60 minutos direto, só de música, sem comerciais. Mas aquela pausa pra gente. Manda aqui o seu beijo direto pra Cachoeiro. Oi, Dudamel.
1: Que isso?
2: Boa noite, quem fala aqui é Dudamel, diretamente de Cachumirim. Boa noite pro Toninho, Verino Pula Pula, Flashed. Boa noite, minha prima Rosângela, meu primo Valve e Vitória. Sim. Boa noite pra Roseli, Graziele, Thiago, Sete. Boa noite, hein?
0: Boa noite, Dudamel, direto de Cachoeiro. Você falou da Praxedes, ela também apareceu por aqui, Alex Bono. Cadê a Praxedes?
3: Boa noite, Hollibero Anderson, seu lindo. Eita. Boa noite, Alex Bono.
1: Olhe, com dois N's.
3: Aqui é a Praxedes, passando pra deixar o meu boa noite pra todos que estão ligadinhos na Litoral, principalmente pro meu amor Antônio, pra Dudamel, pra Vera do Pula Pula, e dizer que eu tô sumida, mas sempre ligada, tá?
0: Estamos bom, estamos
3: sempre
0: bom.
3: Ligadinha na melhor, na Litoral.
0: Um beijo pra Chedes, obrigado pela participação também.
1: Beijo pra Chedes, linda.
0: É o estado inteiro de Cachoeiro. Vamos agora pra Colatina. Oi, Dora.
4: Boa noite, Alex Boni, o Holiday. Dos doutores maravilhosos, graças a Deus. Eu, apesar de tanta dor que eu tô sentindo aqui,
0: de
4: nervo ciático, não desejo pra ninguém, mas ninguém mesmo. Pelo amor de Deus. Mas tô aqui na batalha, não pode parar.
0: Isso, Dora, melhoras pra você, hein, Dora? Dora Soares em Colatina.
1: Dora simpaticérrima.
0: Ouvindo em 95,3. Beijo, você, Dora. É o estado inteiro, não falo. A Luísa Dir tá em Rio Novo do Sul.
1: Olha!
0: Em São Caetano. Também tá na escuta, participa sempre. Beijão pra você, tá? Ô, Loilsa, obrigado pela participação também, tá bom? Deixa eu ver aqui mais quem tá com a gente. André Luiz.
5: Boa noite, minha galera do litoral. Boa noite, minha dupla dinâmica. Aí. Oliver Wonders e Alex Borges.
1: Boa noite.
5: Aqui quem fala é André Luiz, do bairro Planalto Vila Velha, passando que veja aquela ótima noite de segunda-feira. E vamos que vamos, porque essa semana já tem Dia dos Namorados, né? Loves is Yeah.
0: Isso, inclusive um programa especial na próxima sexta-feira, hein?
1: Já divulgou?
0: Não, já divulguei, mas eu tô esperando o Marcelo me entregar aqui a programação, Marcelo. É surpresa até pra mim a programação de sexta-feira à noite.
1: O importante não, isso daí você se resolve, isso daí você se vira. O negócio é falar pro ouvinte, bota o alarme pra tocar, porque vai ser um programa especial, então, sexta-feira, Dia dos Namorados, às 10 horas da noite, pra você que tava com saudade de ouvir a voz do Hollywood mais tardezinha, pra você dormir ou pra você se inspirar em fazer outras coisas, que a gente sabe que é isso que a gente faz.
0: Olha só.
1: Me coloco nessa daí. Então você vai matar saudades, sexta-feira, 10 horas da noite.
0: Isso, um problema. Mas,
1: pô, a gente tá numa rádio gigantesca, uma rádio que tem quatro emissoras, quatro frequências.
0: E?
1: Tá uma vergonha, vem trabalhar ao vivo, cara. Vem fazer esse programa ao vivo, cara.
6: Boa noite, família Litoral! Boa noite, Jorge Anderson! Boa noite, Alex Montes!
1: Boa.
6: Aqui é o Dorme da Vila. Eu estou trabalhando ainda, meus amigos. Então era uma geladinha pra esquentar, que aqui na Vila tá um frio, não tô retando não. Um grande abraço, meus amigos! Tô na Litoral, o Dorme tá legal.
0: Valeu, um abraço, Dorme.
7: Boa noite, Boa noite, boa noite, Espírito Santo.
0: Boa noite, Manuzinha. É o estado inteiro, ela tá em Laranja da Terra. Beijão, Manuzinha, boa semana pra você. Pra fechar aqui, Alex Bono, é a Angélica do Amor de Quatro Patas. Deixa eu colocar aqui na tela.
1: Linda.
0: O print que ela mandou pra gente aí, ó, na sua terra em Venda Nova.
1: Cadê? Quantos graus?
0: 6.
1: Sangue de Jesus tem poder.
0: Tá bom?
1: Eu tenho um trauma disso daí que você não tem noção.
0: 6 graus.
1: E eu posso falar muito bem disso, que vivo um louco com esse frio, cara. Ir pra escola cedo é terrível.
0: Isso, amanhã também 6 graus a mínima, máxima 19 a máxima. Hoje a máxima foi 18. E é isso, em Venda Nova. Obrigado, Angélica, pela participação, tá?
1: Nossa, Deus. Nossa, não suporta esse frio. Trauma.
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0: MTV. Menos é mais com o Thiago York, aqui na programação dos 60 minutos, direto só de música, sem comerciais. Mas aquela pausa pra mandar aqui abraço e beijo pra Jezebel.
1: Boa noite, Rony Beruanes. Boa noite, Alex Bona, que é Jezebel Serra. Na litoral, eu tô legal. Boa noite pra todos os ouvintes.
0: Beijo pra vocês, Jezebel. Também de Serra, só que Nova Almeida.
2: Boa noite, bonito.
3: Linda.
2: Oliver Anderson, boa noite, lindeza.
0: Boa.
2: Alex, não bota lenha na fogueira não, guri. Tu tá pensando, se Oliver ficar ao vivo aí na sexta-feira, dia dos namorados, o telefone não vai parar. Então é melhor deixar a programação do jeito que tá pra gente escutar ótimas músicas e matar a saudade, sonhando com o tempo que ele falava pra gente assim, safadinha. Aliás, Hollybee, manda um safadinho aí pra nós e um beijo gostoso pra mim, Rosimara Ramos de Nova Almeida.
0: Ai, ai.
3: E ele gosta. Vocês acham que não gosta? Vai, é tão difícil. Para a trilha, vai.
0: Não,
3: eu só
0: insisti. Sem trilha.
3: Uai, pra dar pra sentir melhor.
0: Sentir o quê, Alex?
3: Tira a trilha.
0: Fazer o quê? Um safadinho?
3: É hora de você brilhar, meu filho. Quer que eu fique trabalhando aqui?
0: Um beijo, Rosimara Ramos, safadinha. Tá bom? Posso continuar? Pode continuar?
3: Tô meio travado depois dessa, cara. Eu tô com fone de ouvido, é meio difícil pra mim. É uma lágrima do olho agora.
0: Um beijo pra Ana Paula de Laranja da Terra. Manda aqui, ó. Alex e Oliver, na minha opinião, eu acho que esse programa especial tinha que dar início na quarta-feira, pois eu e meu esposo completaremos 20 anos de casados.
3: Eu acho que deveria fazer um especial a semana inteira, concordo com você. Por que a gente não faz o aquecimento,
0: e terminar,
3: né?
0: Só no sábado, depois do Geração, ainda por cima.
3: Eu creio que isso deveria estar acontecendo já a partir de segunda-feira, hoje.
0: Nossa mãe.
4: Boa noite, Hollywood. Boa. DJ Alex Bono, amigos da Rádio Litoral. Eita, nós, que programação especial, né? Uma segunda-feira, tá parecendo sexta. Você tá doido.
0: É a Copa.
4: Olha que a gente, nós aqui, a família, nós somos ouvintes nato aqui da Rádio Litoral. E estamos sempre juntos com vocês aí.
0: Valeu.
4: Parabéns a toda a programação, Marcelo Rangel. E estamos juntos. Um abraço, amigos.
0: Valeu, muito obrigado, Joel Flores, pela participação. Parabéns enviados para o Marcelo Rangel.
3: Parabéns.
0: É isso.
5: Essa aqui tem que estar preparado para sofrer, hein? Quem sabe, solta a voz, canta com a gente assim, ó.

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2: 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Aí, ó.

0: na Litoral, eu tô legal, 4 para as 8. Hora de eu ir embora, mas a gente continua com Alex Bono aqui na programação da Rádio Litoral FM. Parceiro, bom trabalho pra você.
1: Sim, muito obrigado. Boa volta pra casa, meu amigo.
0: Amanhã, terça-feira, se Deus quiser, de volta em 3 da tarde na Rádio Litoral, primeiro lugar geral. Não esqueça de seguir também a gente nas redes sociais. Segue lá no @LitoralFM. Tem promoções novas no ar.

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ou curtido bastante. De qualquer forma, tem aproveitado, espero que tenha aproveitado muito bem. Se não aproveitou, tem a semana inteira, né? Sábado e domingo é um dia que a humanidade deu uma inventada básica, mas hoje é como qualquer outro dia, né? Vai trabalhar amanhã cedo, quer aprontar hoje, não sei, mas é depois se vira na ressaca, também tem isso. Mas de qualquer forma, vamos papeando, vamos começando aí no 27999861050. Já tem um Você no Comando também, na sua primeira edição, que a noite tá linda, linda, porque tem você aqui, ó. Que isso, hein?

0: demais.
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É uma delícia, cara. É Copa do Mundo. Pode botar aí. É fogo. É fogo, Brasil. Muito bem. Vamos mandar salve aqui pra turma. Quem tá aqui? Ademar. Tá aí, Ademar Elmer. Tá na área. Quem mais aqui? Livino também na área. Zélia. Beijos, meu amor. Joel Flores, Drica em Nova Betânia, Cidma Caetano, tá aqui na litoral, e Jucimar em Rio Branco, e a turma aí ouvindo em qualquer lugar. Essa aqui é a número 1.

0: Tô aqui na área, Alex Bono com vocês até as 11. Tudo certo aí? Quero saber agora no 27999261050. Já vai gravando mensagem que eu te coloco ao vivo, sem nem ouvir.
1: Ai, para!
0: Aqui, aquela baguncinha, clima de Copa, clima de Copa, ó. É um solta o som aqui, meu filho. Uma loucura. Na segunda-feira a parada também é diferenciada. Vamos então para o nosso queridinho WhatsApp. Vamos ver que é um doido aqui. Deixa eu ver isso daqui. Essa história aqui é boa.
2: Fala, meu amigo Rafa! Meu pé tá gostoso, bonitão, meu carecão, dá beijo nessa careca, sua hora é dessa aí na Rádio Litoral, aqui é o Sunguinha falando diretamente da Avenida Alves Saad, aqui na correria, trabalhando aqui na reciclagem, cuidando da natureza,
0: Rádio. Ai, que lindo, que lindo.
2: Mas, Rádio, a gente tem que fazer alguma coisa pra essa menina, a gente tem que arranjar o casamento pra ela, Rádio.
0: Qual menina?
2: Arranjar pelo menos um namorado pra ela sair do corpo.
0: Que isso?
2: Arranjar um corpo pra ela, Rádio. Entendeu? Um abraço, negão. Do meu coração. Deus abençoe essa voz linda e maravilhosa que sussurra nos meus ouvidos, meu legal.
0: Ai, ai, Suguinho, tem que te dar algumas informações. A primeira, Holliber já se foi, se mandou agora comigo aqui. Eu sou o Alex. A outra informação, cara, pra botar o suspense, é que o Holliber não é um negão, cara. O Holliber é um careca, mas ele não é um negão, é um branquelo, meu filho. Pronto, já ficou chocado agora. Figura, cara. Mas eu vou dar o recado pra esse negão de tirar o chapéu, tá? Ai, ai, ai. Amanhã ele tá aqui às 3. Ô, Zéria, boa noite, meu amor. Boa noite, maravilhosa. Joel pedindo música. Daqui a pouquinho, só música, Marco França. Ah, quem mais aqui? Cara, demais. Vi aqui o seu vídeo, o Adelson. Tá linda a rua. Olha lá. Pintando lá a rua, cara.
3: A rua.
0: E Santo André mandou um vídeo aqui, tá a coisa mais
3: bandeira,
0: linda.
3: Eu fiz a bandeira.
0: Ah, ficou lindo, cara.
3: Eles pintaram. Aí, ó.
0: Muito legal. Cara, muito legal quem tá com esse foguinho gostoso de pintar a rua, cara. Muito legal. A gente parece que tá voltando ali aos anos 90. Os anos 90, né? Os nossos pais e tal. A galera lá da família animava e a gente fazia. Hoje, a maioria que já é papai, né? Mais 30 anos. É que tem que ensinar pros filhos, pra sentir essa emoção também. Vai que tava faltando é essa energia, né? Né, criancinhas? Acho que tá faltando essa energia mesmo pra gente conseguir esse hexa. Se Deus quiser, vai vir, né, cara? Vamos ver. Vamos ver. Já já você no comando, tá? No fogo. No fogo. David já mandou o seu também. Vamos contar isso de música, criancinhas? Vamos? Qual? Arrependidaço? Pagodinho.

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0: boas vibrações, boas energias. Letra gostosa também. Só curte aqui na Litoral, é isso. Ó, muita mão, muita paz, muito sorriso. Muitas coisas boas pro futuro. O dinheiro no bolso, Copa do Mundo na área. Eita, nós. E daqui a pouquinho você no comando.
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4: Semana, tô aqui na área, Alex Bono com você na Litoral, yeah!
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6: E aí, já gravou o seu pedido?
4: Vamos ouvir o que o povo quer ouvir. Manda aí no 27 999861050. Começar com o Joel.
7: Boa noite, DJ Alex Bono. Oxi. Amigos da Rádio Litoral, já que eu tô no comando, toca Barão Vermelho. Puro êxtase. Obrigado.
4: Demais. Os caras agora com formação original, né? Tirando, claro, o saudoso Cazuza. Bem legal, com uma agenda muito bacana. Não sei se vai passar por aqui, não. Eu sei que vai estar no Rock in Rio. Legal. Aí, ó, bora curtir.

0: Barãozão, Barãozão aqui na área. Vamos para o próximo. Prometi tá aqui, meu amigo Marco. Marco França também tá perguntando o nome daquela música. Pra quem anotou aqui nos 45 minutos de música, teve uma novidade, uma coisa bonitinha, cara. Clima da Copa. É o Vamos a Bailar, Os Quebradeiras. Essa foi a música antes do Murilo Ruf. Boa, Marco. Manda aí.
1: Alex, já que tô no comando, toca pra gente Toto, África, pra todo mundo que gosta dessa música. Um abraço.
0: Ah, eu inclusive. Delícia. Bora curtir. Clássica.

0: Toto África, clássica zona, belo pedido aí do Marco. Vamos lá pra próxima, quem aqui no Você no Comando, no clima do amor, dia dos namorados tá aí, né, Guarninha? Tá certo.
1: Boa noite, meu amigo Alex Bono. Poxa. Tudo bem com você, meu amigo?
0: Graças a Deus.
1: Já que eu tô no comando, queria pedir aquela musiquinha internacional top, John Legend.
0: Nossa.
1: All of Me.
0: Clima de amor já está no ar. Lembrando que sexta-feira tem programa especial às 10 horas da noite com o Oliver Anderson. Bota aí pra você não esquecer. Vai ser demais, cara. Ai, o amor.

vai, dia dos namorados, vai se preparando aí, coraçãozão, batendo forte. Olaf P, boa, Guaninha. É isso, o amor está no ar, é o amor, é a Copa, uma loucura esse mês, hein? É o ET que apareceu, etc, etc. E segue lá no arroba Alex Bono, com dois N's, esse é o Instagram. Tem umas curiosidades bem legais lá que eu tô postando. Já vou preparar outro. E depois a gente volta ao vivo. Depois da Voz do Brasil, tá? Ao vivo aqui pra Rede Litoral. Até daqui a pouquinho, te espero. E já já tem outro Você no Comando. Então você aí que mandou mensagem e não foi atendido, vai ser depois. Já vamos falar, né, criancinhas? Pelo menos a primeira música. A gente vai abrir com o pedido da Ana Paula de Laranja da Terra, lindona com Oceano. Então mais tarde a primeira música já é um Djavan. Que é isso, hein, cara? Que é isso?

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3: Boa noite.
4: Boa noite para você que nos acompanha em todo o país.
3: Segunda-feira, 8 de junho de 2026.
4: Vamos ao destaque do dia, meio ambiente.
3: BNDES nega mais de R$1 bilhão em crédito para produtores rurais que desmataram.
4: Polícia Rodoviária Federal apreende mais de 300 toneladas de ouro extraídas ilegalmente da Amazônia e inutiliza equipamentos do garimpo.
3: O governo do Brasil lança campanha para triplicar a quantidade de materiais reciclados no país.
4: Você vai ouvir também assistência social e combate à fome.
3: Como programas sociais como Bolsa Família e o benefício de prestação continuada ajudaram a retirar 26 milhões de pessoas da insegurança alimentar.
4: E vamos falar também do seguro defeso, que desde novembro do ano passado já foi pago a 745 mil pescadores artesanais. Natália Koslick.
5: Os estados do Maranhão, Pará, Bahia, Amazonas e Piauí concentram quase 80% do total de requerimentos do seguro defeso.
3: E ainda dá tempo de fazer a inscrição para o Exame Nacional do Ensino Médio, o Enem.
4: O prazo foi prorrogado para o dia 12.
3: Estudantes de escolas públicas e que recebem o pé de meia têm a inscrição pré-preenchida, mas precisam fazer a confirmação na página do participante.
4: Hoje na apresentação da Voz do Brasil, Mariana Jungmann e Luciano Seixas.
3: E acompanhe a gente ao vivo, acesse radiogov.ebc.com.br ou o canal Gov na sua TV aberta.
4: Dia 5 de junho foi celebrado o Dia Mundial do Meio Ambiente.
3: O Brasil vem reduzindo o desmatamento em todos os biomas nos últimos 3 anos.
4: Parte do resultado foi alcançado com uma cooperação internacional que resultou na retomada do Fundo Amazônia com a participação de 9 países financiadores.
3: Para reforçar o debate sobre a pauta ambiental, até a próxima quinta-feira acontece a Semana Nacional do Meio Ambiente, realizada aqui em Brasília.
4: Hoje, na abertura do evento, autoridades discutiram a importância do Fundo Amazônia e os avanços no Brasil na conservação da floresta.
6: Criado em 2008, o Fundo Amazônia é hoje um dos principais mecanismos de financiamento para ações de proteção e desenvolvimento sustentável na Amazônia, maior floresta tropical do mundo. Além da Noruega, pioneira na contribuição ao fundo, são doadores a Alemanha, Estados Unidos, Irlanda, Japão, Reino Unido, Dinamarca e Suíça. Segundo dados do Banco Nacional de Desenvolvimento Econômico,